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6: 21 horas e 2 minutos.
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0: Muito bem, vamos prosseguindo. 20 horas e 3 minutos. Vamos lá com a música Brilha Som, Querida Amiga.
1: 21 horas e 3 minutos.

Muito bem, 20 horas e 18 minutos. Trouxemos para vocês então com Rick Renner, Te Amo Pai, com os atuais, Barco do Amor. E antes com Céu Encanto, Anel de Brilhantes, e com Brilha Som, Querida Amiga. Vamos lá com mais música para vocês, são 21 e 18 minutos. Vamos

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1: 21:18.
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4: Quando Erasmo Carlos e eu fizemos essa canção, né? Eu acho que a gente não pensou, né, até onde ia tudo aquilo que a gente estava pensando dizer. Até onde ia aquele tema, né? É. Para vocês terem uma ideia, essa música se chama Mulher Pequena. E de repente a gente já estava quase terminando a canção, quando a gente soube que no Brasil existem mais de 20 milhões de mulheres abaixo de 1,60m. Que maravilha, né? É verdade. E eu pensava que estava fazendo a música para uma minoria, e na verdade não estava, né? Fiquei contente. Fiquei contente, realmente. Logicamente, isso não quer dizer que as altinhas estejam fora do páreo, absolutamente. Na verdade, uma mulher não se mede pelo tamanho dela, né? Se mede pelo tamanho do seu coração, né?

0: Muito bem, muito bem. 21 horas e 28 minutos. Vocês ouviram então com Zezé de Camargo e Luciano, aí é o Deu Ocupado. E aquela música, né, do Roberto Carlos, homenageando as mulheres pequenas, mas ele, como ele diz, né, as altinhas também não sai do pádio. É isso aí. Exatamente, então, agora 21 e 30 minutos, tá chegando para as 21 horas e 30 minutos. Então a gente trouxe o nosso último apoio. Depois vamos trazer mais música para vocês. Vamos lá então? Vamos com a hora certa e o nosso último apoio.
1: 21 horas e 29 minutos.
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1: 21 horas e 30 minutos.
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5: 21 horas e 32 minutos.

muito bem, vamos trazendo o último bloco de música para vocês, 20 horas e 33 minutos. Vamos dar um toquezinho aqui para nós ver o clima-tempo. Vamos lá.

aí, então vamos ver como é que vai se portar o clima tempo amanhã em Sapiranga. Vamos lá então. Vamos aqui. Vamos ver aqui. Então vamos lá. Previsão do tempo para amanhã em Sapiranga. Amanhã vai ser parecido com hoje. Sol com muitas nuvens durante o dia, período de céu nublado e noite com muitas nuvens. Na madrugada vai estar estrelado. E de manhã então sol entre nuvens e tarde também. E aí, agora eu acho que é o quarto minguante, né? A lua é quarto minguante. Temperatura é a mínima, então é como esfriou mesmo. Hoje estava bem frio. 8 a mínima, 17 a máxima vai estar amanhã. Então pode estar mais frio do que hoje. Sensação térmica de 6, né? A mínima e a máxima 11, a sensação térmica. Chuva então zero, né? A umidade no ar, 63% a mínima e a máxima pode chegar em 92%. Vento no noroeste, 7 km horário, e também pode acontecer rajada de vento, né? Que chega a 29 km horário. E o nascer do sol amanhã vai ser às 6h22 e o pôr do sol às 18h16.

0: Muito bem, então trouxemos para vocês aí um pouco sobre a previsão do tempo, né, em Sapiranga. Um abraço a todos vocês que estão junto conosco aí, nós acompanhando na programação Show da Noite aqui com o Luiz Aragão. Muito obrigado pela audiência. Vamos prosseguindo? É, vamos lá, vamos trazer para vocês quando são 21h37 a nossa hora certa e a nossa trilhazinha antes de trazer as últimas músicas para vocês.
1: 21 horas e 38 minutos.

0: 21h45.
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0: 21h57. 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
0: 21h57.
2: Busque tua felicidade, seja incansável, ainda que seja necessário caminhar 1000 milhas, mesmo que o caminho pareça inalcançável. Tenha fé e alcançarás grandes maravilhas. Ponha a tua vida nas mãos do Deus vivo. Ele faz das tempestades marés tranquilas. Ele é o Deus do impossível. Agradecemos a Deus por mais um dia de trabalho. Muitos se esforçaram para a realização dele e agora à noite será momento de reflexão e momento de crermos que amanhã será melhor. Desejamos a todos uma excelente noite e amanhã bem cedo nos encontraremos aqui fazendo a sua vida melhor. Boa noite.
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1: Estamos chegando. Hoje, 16 de setembro de 2026. Com a alegria de sempre, saudando a todos e todas, é quarta-feira conhecida como o Dia Nacional do Sofá, do Futebol. Saudamos a todos e todas, damos as boas-vindas. É mais uma jornada, mais uma oportunidade que Deus nos dá. Todas as manhãs, sempre temos a chance de recomeçar. Sorria para a vida, alegre-se, fazer o bem, semear a paz, a esperança para nós seguirmos em frente. Hoje vamos fazer desta quarta-feira um dia perfeito, porque queremos, vamos nos alegrar com o bom e o manter o otimismo perante o menos bom. Vamos sorrir com e sem razão, vamos lutar pelo que queremos, vamos fazer alguém feliz, vamos gostar mais de nós e da nossa vida e no final do dia vamos dizer missão cumprida. A todos vocês desejo um dia e uma boa quarta-feira. Que cada instante seja perfeito, aproveitado o máximo. Sorria para a vida. Neste momento em Sapiranga, 8 graus. Teremos um dia de sol com muitas nuvens e períodos de nublado. À noite sem nuvens, porém sem chuva. Sensação térmica de 6 graus nesse momento. Friozinho para você sair. Depois melhora. E aí a sensação fica entre 11 graus, chegando à temperatura máxima prevista de 17 graus para esta quarta-feira. Sorria para a vida, 5 horas e 51 minutos. Vamos junto, gaúchos e gaúchas, saúde, paz e felicidade a todos nós, em todas as querências. Vamos embora! 5 e 51.

0: 5:54.
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0: 5:57.
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0: 6 horas em ponto.
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0: Prezados amigos, prezados ouvintes, onde quer que você esteja, muito bom dia. Sorria para a vida. Prezados amigos, hoje, quarta-feira, 16 de setembro de 2026, com a alegria de sempre, saudamos a todos e todas, damos as boas-vindas. Todas as manhãs, de segunda a sexta, nesse horário, temos um momento de acolhimento, momento de agradecer. Todos os dias, ao acordar com saúde, já temos muito a agradecer. Poder ouvir o ruído da sociedade, o ruído dos carros, dos motores, o latido dos cães, o toque-toque das calçadas, as pessoas passando, cantarolando, assoviando, rindo. É. E nós encontrar as pessoas pela manhã é maravilhoso. Aí nós poder sair, fazer o que gostamos, trabalhar, ganhar o pão nosso de cada dia, é um privilégio. Sorria para a vida, agradecer sempre. Temos a oportunidade de recomeçar todas as manhãs. Deus coloca o mundo à nossa frente e diz, vai que eu estou do seu. Então aproveite, sorria, alegre-se, abraça seu filho, beije e deseja um ótimo dia. Sejam todos muito bem-vindos, prezados adiovintes, ao programa Aurora com Deus desta quarta-feira.
1: Naqueles dias, apareceu João Batista pregando no deserto da Judéia e dizia:
2: arrependei-vos, porque está próximo o reino dos céus.
1: Porque este é o referido por intermédio do profeta Isaías:
3: voz do que clama no deserto, preparai o caminho do Senhor, endireitai as suas veredas.
1: Usava João vestes de pelos de camelo e um cinto de couro. A sua alimentação eram gafanhotos e mel silvestre. Então saíam a ter com ele Jerusalém, toda a Judéia e toda a circunvizinhança do Jordão. E eram por ele batizados no rio Jordão, confessando os seus pecados. Vendo ele, porém, que muitos fariseus e saduceus vinham ao batismo, disse-lhes:
2: raça de víboras! Quem vos induziu a fugir da ira vindoura? Produzi, pois, frutos dignos de arrependimento. E não comeceis a dizer entre vós mesmos: temos por pai a Abraão. Porque eu vos afirmo que destas pedras Deus pode suscitar filhos a Abraão. Já está posto o machado à raiz das árvores. Toda árvore, pois, que não produz bom fruto, é cortada e lançada ao fogo. Eu vos batizo com água para arrependimento. Mas aquele que vem depois de mim é mais poderoso do que eu, cujas sandálias não sou digno de levar. Ele vos batizará com o Espírito Santo e com fogo. A sua pá ele a tem na mão e limpará completamente a sua eira. Recolherá o seu trigo no celeiro, mas queimará a palha em fogo inextinguível.
1: Por esse tempo, dirigiu-se Jesus da Galiléia para o Jordão, a fim de que João o batizasse. Ele, porém, o dissuadia, dizendo:
2: eu é que preciso ser batizado por ti, e tu vens a mim?
1: Mas Jesus lhe respondeu:
4: deixa por enquanto, porque assim nos convém cumprir toda a justiça.
1: Então ele o admitiu. Batizado Jesus, saiu logo da água, e eis que se lhe abriram os céus, e viu o Espírito de Deus descendo como pomba vindo sobre ele. E eis uma voz dos céus que dizia:
5: este é o meu Filho amado, em quem me comprazo.

0: sei viver. Uma linda canção lá do interior, onde a religião era importante, sabia amar, aos ensinamentos e muito mais. Hoje em dia os tempos mudaram, mas a gente tem fé, tem esperança e alegria que a vida segue. Sorria para a vida. Agradecendo a Deus, a audiência, o programa volta amanhã às 6 horas. Para hoje pedir uma intercessão dessa Virgem Maria junto ao Deus nosso Pai, para que o nosso dia seja repleto de alegria, de entusiasmo, de superação das adversidades. Que a nossa Virgem nos proteja, mas proteja cada lar, abençoando cada um e cada uma, cada família, onde quer que estejamos, que assim seja, ó Virgem Mãe.
1: Ave Maria, cheia de graça, o Senhor é convosco. Bendita sois vós entre as mulheres. Bendito é o fruto do vosso ventre, Jesus. Santa Maria, Mãe de Deus, rogai por nós, pecadores, agora e na hora de nossa morte.
2: Amém.
1: E que desça sobre você, sobre o nosso Brasil, sobre nossas famílias, a bênção do Deus Todo-Poderoso, Pai, o Filho e o Espírito Santo.

0: 6:11.
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2: Tratar os animais, tá na hora, bom dia, sejam bem-vindos, mas que barbaridade, sempre eu, né? É, vai pra cá, pra sempre o machadinho, vai fazer o quê, né? Vamos que vamos. Eita, coisa bem boa. Todas as manhãs estamos aqui, tratando a bicharada, convidando vocês e assim a gente vai. Incomodando também, né? Atrapalhando, mas que barbaridade, vamos que vamos.

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1: É desse jeito, é eu mesmo, né? Bom dia. Meu amigo, minha amiga, todas as manhãs nós temos aqui a programação da Ferrabras e eu fico feliz, por quê? Porque eu levanto 4h30, dou a volta na quadra, manter a forma física, claro. Tu acha que é assim? Tomar um banho de sanga, daí uma choverada, daí me preparo, venho pra rádio, com o programa aí tem que tratar a bicharada, é sempre eu, sempre eu. É para fazer o fogo da manhã, é preparar água, preparar o mate, tratar os animais. Isso é para sempre eu. É brincadeira, né? E os outros, nem tem aí. É a vida de pobre, não é fácil, mas vamos embora. Bom dia aí o Ivo Caetano, bom dia o seu João, bom dia a todo o pessoal que tá ligado com a gente. Vamos que vamos. É, o Ivo disse que também fazia isso lá em São Luís Gonzaga, aqui em Sapiranga. Levanta mais tarde e tal, mas que tal? E o tempo para hoje? Ah, o tempo para hoje. Tempo para hoje nós vamos ter amanheceu com céu limpo. Hein? Céu limpo. Rapaz, céu limpo. E aí não tem previsão de chuva para hoje. A temperatura, começamos o dia com 8 graus na cidade de Sapiranga. Sensação térmica de 6 e 11 graus. A máxima será de 17 graus. A umidade relativa do ar variando de 63% e 92%. O vento é noroeste, norte, e aí uma mistura, umas horas vai vir para o sul também, né? Mas que barbaridade. Rajadas de até 29%. O sol nasce às 6 horas e 22 minutos. O pôr do sol às 19 horas e 16 minutos. Os dias estão ficando maiores, mais compridos, como se diz, mais longo, né? Lá no interior a gente dizia comprido, aqui não, os dias estão mais longos, né? Então está na hora de começar a trabalhar por empreitada. Por empreitada. Hoje é dia 16. Muito bem. 16 de setembro. Estamos na lua nova até o dia 17, amanhã. Daí na sexta, lua crescente. Lua crescente na sexta-feira. E aí vai, depois vem cheia, e aí vai. Aí dia 22 é primavera. Primavera é 22? É independência. Aí setembro, né? E grito dos excluídos. Revolução Farroupilha, dia 20. E aí vai. E aí vem a primavera. Termina o inverno, vai embora, e aí a gente fica bem faceiro. Eita, coisa bem boa. Meu amigo, minha amiga, bom dia. A cidade das rosas do voo livre, nós temos sempre, né, muitas pessoas ligadas com a gente, né? O João Taborda, lá em Santa Catarina, em São João Batista, bom dia. Os trabalhadores do calçado, saíram de Sapiranga, foram para Santa Catarina, também faceiro lá por demais. O Leonelso Miranda, começando mais uma jornada. O Júlio Reino, o Leonir Zerzanello, o Rodrigo Soares, bom dia.

0: Hein? Barra, rapaz, nos trinque. Aí a gente brincar assim pra desestressar esse de bolinha, né? Ó, mel de Jataí. É, mel de Jataí, isso mesmo. A minha esposa fez um pedido e ele trouxe aqui, eu já vou levar. Olha só a embalagem bonita e tal, de abelha sem ferrão. Esse aqui, Jataí, não é abelha, é Jataí mesmo, né? É, lá em casa tem o Jataí, mas não tem pra pegar o mel dele, tá lá. Mas aí, isso aqui ajuda um monte, gente. Dá uma melhora muito, eleva a imunidade. Consideravelmente, né? Então, meu amigo Alan, que também tem aí a produção de mel de abelha sem ferrão. Um abraço, bom dia. 6:17. Aí, essa semana, nós vamos ter atividade, né? Nós vamos ter atividade, tá bom? Vamos lá. Vamos começar aqui. Vamos achar aqui. Vamos achar, primeiro de tudo, com o Leonelson Miranda e o Baile da Verinha, né? O Baile da Verinha para lá de especial. Então, tá bom. Com João Gaiteiro.
1: Olá, galerinha linda, eu, Verinha Prussiano, passando novamente aqui na Rádio Ferra Brás, a rádio mais ouvida da cidade. Convido a todos vocês para neste próximo sábado, dia 19 de setembro, início às 3 horas da tarde, eles retornando a casa novamente. Musical Trio de Ouro e João Gaiteiro, todos vocês são meus convidados. Aquele beijo no coração e aquele forte abraço. Até sábado com Trio de Ouro e João Gaiteiro. Tchau, tchau, gente.
0: É isso aí, Trio de Ouro e João Gaiteiro. Fazendo a festa no sábado na Sociedade 30 de Novembro. Mas, gente, eu tenho também um outro convite aqui. O Jocelei é presidente, é filho do Joãozinho, fotógrafo, e é presidente da comunidade São Francisco de Assis. E mandou isso aqui, ó.
2: Vem aí, dia 27 de setembro, a festa do padroeiro São Francisco de Assis, do bairro Oeste. Início às 10 horas com a missa festiva, e logo após será servido um delicioso churrasco com saladas e galinhada. Cartões à venda.
3: Sem você não sei mais viver.
2: E à tarde, a festa continua com a animação de Odoni Malman, Padreco Show e Banda Estação 3 tocando todos seus sucessos. Convide a família e venha prestigiar a festa do padroeiro São Francisco de Assis, do bairro Oeste, dia 27 de setembro. Até lá!
0: É isso aí, apoio Ferra Brás FM. É, nós estamos sempre apoiando a comunidade, trazendo aí para vocês o melhor do rádio, todas as manhãs, que é informação junto à comunidade. Até lá, vamos lá. E aí, também dia 26, no sábado. Ah, no sábado 26, eu não posso perder aqui, ó. Gente, dia 26, nós teremos cachorro quente beneficente em prol de Nelson Barbosa do Amaral. A retirada das 16 às 19 horas no Residencial Ferra Brás, no salão, na 20 de setembro, 61-67, no bairro São Jacó. O valor é R$20. Então, cartões, eu tenho cartão também, tu vê? É, tenho cartão. Aí nós temos muitos e muitos aqui, né? Mas que tal? Bastante coisa, né? Bastante coisa. Mas a gente vai aos poucos divulgando, né, Rodrigo? Um abraço, parceria da Ferra Brás com a comunidade, né? Seu Lírio, dona... E agora nós vamos com a música. É, uma música? Uhum. Então vamos lá. Vamos lá, vamos ver aqui se tem André Gonçalves, o Elias, família ali no bairro Oeste, ligada com a gente. Vamos que vamos. Não podemos parar. Quero mandar um alô aí também pra Isabel. É, no bairro Oeste também. Olha só, rapaz. Mandar um alô pra Marli Barbosa, seus familiares, a Elaine, obrigado, bom dia. Aí o David Zardinello, seu Juscelina, dona Amélia, aqui no Novo Centenário, seu Virte, o seu Maneco, Fernandes, todo o pessoal, 6:21. Cantando pro nosso povo esse céu azul lindo por demais nesse amanhecer na Cidade das Rosas, de 8 graus, linda temperatura, boa para dar umas corridas, se movimentar. Mas sai agasalhado, né? 6:21, cantando para toda a gauchada no Parcão. Ô, gauchada buena da Semana Farroupilha, vamos embora!

0: 6:25. 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
0: 6:28.
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6: Vamos que vamos. Meu amigo Delmar, Delmar é motorista de aplicativo, mandou para mim um áudio ontem, né? Dizendo que ali no sentido a rua Cruzeiro do Sul, que passa da Beira Rio e vai até a Monte Castelos, que tem uma curva e um quebra-mola numa curva. E tá dando problema lá, muitos não veem, tem causado acidente. E eu disse, tudo bem. Ele disse, não, mas diz no ar. Então tá dado aí. Então a Secretaria de Trânsito do município de Sapiranga dá uma passada e dá uma averiguada. Diz ele que tem dado bastante acidentes naquela região. Eu confesso que eu não conheço, tá bom? Conheço, já passei, mas não vi os acidentes, tá certo? Candidatos a vice-governador debatem nesta quarta-feira na central do Grupo Sinos. Hernani Polo, Silvana Covatti, Cláudio Dias, Edgar Preto participam do debate ao vivo na ABC e canais digitais do Grupo Sinos. Muito bem. Então vamos lá, né? Será às 8:30, a partir das 8:30 da manhã. Os vices-governador. 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Esse monstro continua circulando. Homem aborda adolescente e faz perguntas sexuais em cidades do Vale do Paranhana. Pai da vítima de 15 anos contatou a ABC mais após a reportagem revelar a situação semelhante em Parobé no começo deste mês. Mais uma família convive com imagens e medo no Vale do Paranhana. Em dois momentos diferentes nos últimos dois meses, um homem fez abordagem a um adolescente de 15 anos com perguntas de cunho sexual. Ambos os episódios foram em datas e locais distintos, nas cidades de Taquara e Parobé, entre o começo de julho e o fim de agosto. Então, área da segurança pública. a comunidade tem que pegar esse indivíduo, né, e dar um tundão, né? Denunciar, mas quem tem que fazer é a polícia, né? A polícia tem que fazer. Foragido é baleado e morto ao reagir à abordagem da Brigada Militar em Canoas. Justiça determina intervenção total no Hospital Nossa Senhora dos Navegantes, em Torres. Identificado, homem em situação de rua, encontrado morto em galpão, em Campo Bom. Foi identificado homem em situação de rua, que foi encontrado morto em um galpão, utilizado como abrigo em Campo Bom, fim da noite de segunda-feira. O caso foi registrado por volta das 23 horas e 30, 45 minutos na Avenida dos Estados. De acordo com o delegado Rodrigo Câmara, titular da Delegacia de Campo Bom, trata-se de Ayrton Maria de Souza, de 46 anos. Lamentável, né? Lamentável. 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Você que está em casa, você que está no trabalho, você que tem vagas no Calçados H-Kunzer, no Beira Rio, na NKS, tem vaga no Calçados Barbosa, Tecno Shoes, e tantas outras. Obrigado, bom dia. 6h31, hoje é quarta-feira. Quarta-feira, dia de trabalho, conhecido como dia nacional do sofá, do futebol. O Grêmio joga 19 horas e 30 minutos. No Milton Santos, enfrenta a equipe do Botafogo com uma nova comissão técnica. No banco estará Renato Portaluppi e Felipão. 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Estamos hoje no dia 16 de setembro de 2026. Hoje no calendário, Dia Nacional de Combate à Prevenção à Trombose. Aniversário de Emancipação do Estado de Alagoas. Dia Internacional do Teletrabalho. Dia Internacional de Cardiologia Intervencionista. Dia Internacional da Ciência, Tecnologia e Inovação para o Sul. Dia do Caminhoneiro. A todos os caminhoneiros, bom dia. Dia Internacional para a preservação da Camada de Ozônio. E dia de São Cipriano. São Cipriano. São Cipriano, eu acho que é o protetor dos... São Cipriano não é o protetor dos trabalhadores do calçado, seu João Batista? Teria que ver, né? A todos os trabalhadores do calçado, então, né? Vamos dar uma espiada, então. Essa data de São Cipriano é celebrada pela comunidade cristã, especificamente a doutrina católica, em homenagem a um dos santos mais importantes do século III, Tácio Cecílio Cipriano, conhecido como São Cipriano de Cartago. Figura de São Cipriano, também é venerada pela Igreja Ortodoxa Oriental, em 31 de agosto, e pela comunidade angelicana em 15 de setembro. Muitas pessoas associam São Cipriano a Cartago de São Cipriano, o bruxo. Algumas teorias, não é dos trabalhadores do calçado, né? Eu achei que era, mas não é. Marque Barber, associa um bruxo. Tem bruxo, será? Pois é. Mandar um alô aí para todos meus amigos, onde estiver, meu amigo, minha amiga, obrigado, Eroni Portilho, bom dia. E vamos que vamos. O Eugênio e a Rejane, o Dorli D'Ambrós, um abraço. Cantando por nós. É bom amanhecer no sítio? Eu não tenho sítio, mas diz que é muito bom.

São 6 horas e 37 minutos. Hoje é dia do sofá, do futebol, de... no interior o pessoal vai namorada, tem que passar o mato, tem que pular os atalhos. A cavalo, com medo, outros vão a pé. Daí vão cantarolando, né? Vão assobiando, cantarolando, daí diz o outro: mas vocês gostam de cantar? Não, é pra ir avisando que eu tô indo. De medo, o medo é tão grande que daí quando a gente vai cantando e tal, não dá medo, né, no interior, é mais ou menos assim. Aí cuidando a lua entre as árvores, olhando para cima e tal, olhando o céu, e a lua é testemunha de tudo o que acontece. Que tal? Pedro Bentes é da estrada, 6h37, a minha esposa indo lá pro Calçados Barbosa, bom dia. Amanda Floraci, o pessoal da Marimar, um abraço, bom dia, vamos que vamos.

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1: 6:41. 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

0: 6:43.
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2: Ferrabras FM, bom dia! É, manchetes. Mulher é morta a tiro na zona sul de Porto Alegre, tá lá em zero hora. Online. Ferrabras, bom dia! É, e assim nós vamos, né? E assim nós vamos. Ontem o Brasil inteiro, a mídia tradicional, montou um esquemão assim, parecia que era a cobertura do Papa no Brasil, né? Mas não, era um julgamento no STF. E lá, acusações e tal, e aí o vazamento de informação e todos se acusando. E aí o Volcaro conseguiu fazer no Brasil aquilo que, olha, mas aí o pessoal trouxe esse moço, o ministro Marques, ele trabalhou bem certinho, né? A mídia sabe trabalhar. Vocês lembram lá em 2008, quando falava-se do Mensalão? Era Joaquim Barbosa. A mídia transmitia ao vivo todas as sessões, porque tinha um interesse enorme em julgar, prender e tal. Não deu certo. Aí depois veio vindo, né? Daí veio 2016, o golpe contra a Dilma, tudo que aconteceu. A vida é assim, né? O Brasil. A mídia também deu toda a cobertura. Aí depois a prisão do ex-presidente Lula, né? É, naquela oportunidade, toda a cobertura, tempo integral. Sempre quando tem algo, coloca toda de cobertura. Então, ontem, mais uma vez, e o Marx ontem foi chamado de pichuleco, porque ele vazou coisas que não deveria, poderia investigar, poderiam ter feito, que eram sigilosas e tal, e não vazou tudo, só vazou o que interessava a ele. E foi acusado de politicagem. Nós temos que ter a responsabilidade, né? Todos nós, como eleitores, como cidadão, como trabalhadores, em todos os momentos, né? Nós devemos estar lá, várias manchetes, né? E como fica daqui para frente? Eis a questão. Ferrabras, filho. Meu amigo, minha amiga. E aí tem várias visões, vários jornalistas, né? Tem jornalistas experientes, tem outros menos, tem outros que saem. E em meio a essa crise toda, tem várias opiniões. E aqui diz o seguinte, ó, por exemplo, o jornal 247 Online traz uma manchete diferente. Ele diz o seguinte: sessão pronunciou o fim de um ciclo do STF e o tempo de uma reforma necessária. Está sendo proposta uma reforma no judiciário brasileiro. Por quem? Uns, porque tem que fazer contra o STF e tal. O presidente Lula diz que não é contra nem a favor do STF. Tem que fazer uma reforma no judiciário. Eu acho também que tem que fazer uma reforma no judiciário. Porque faz tempo, diz a manchete, já faz tempo, assistimos à decomposição do sistema político gerado pela nova república, herdeira da luta contra a ditadura, o produto institucional da nossa singular transição. Pedido de vista e interrompe o julgamento para melhores estudos e ver daqui para frente para onde vai. 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E a mídia fala de um, fala de outro. E aí para o pessoal fazer a discussão. Em meia crise no STF, Lula defende reforma do judiciário em um quarto mandato. Vai acontecer? Está lá entre aspas. Tem como fazer a reforma do judiciário? O Congresso quer isso? A Câmara Federal quer isso? O Senado quer isso? Ou é só discurso? Pedido de vista interrompe análise até por 90 dias. Em editorial da Folha de São Paulo, traz que Flávio Bolsonaro não tem a menor condição de ser presidente pelas acusações que está sofrendo, que aconteceram no Volcaro. Volcaro conseguiu intervir e fazer tudo. E eu tenho dito o seguinte: por que que as pessoas são gananciosas e cada vez mais e mais e mais? Eles querem ser bilionários? Querem estar na revista Ford como os bilionários? Eu espero que não, né? Mas ter mãos limpas, consciência tranquila e no bolso só o que é teu por trabalho, fruto do teu trabalho, é o melhor caminho. É o melhor caminho quando a gente faz isso, né? Hoje, quarta-feira, bom dia, daqui a pouco aquele café bem passado lá no Trilho de Ismael, a Marmitaria Arte e Tempero chegando para preparar o teu almoço e assim a gente vai. 6h48. Eita coisa bem boa, né? Um café bom. 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E aí a gente vai escutando Panela Velha, né? 6h49. Bom dia, Sapiranga.

0: Eita!
1: 6:51.
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3: 6 horas 55 minutos.
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5: É, daqui a pouquinho nós vamos ter aí o horário político obrigatório, 25 minutos. Daí depois, aí você pergunta, o que nós ganhamos? Nada, né? Nada. É, faz parte, né? Mas conhece tal, um e outro, né? Diz assim, mas não muda muita coisa, né? Eu acho que tá difícil. Mas vambora, né? As rádios são obrigatórias, rádio e televisão. Obrigado, bom dia. 6 horas e 55 minutos. Quero mandar um alô aí para meus amigos. Obrigado, bom dia. Meus amigos aí, né? A Zene Santos, ligada com a gente. Obrigado, bom dia. E tantos outros, né? Agora, o Valdair lá na Lotus, bom dia. O Osmarzinho, um abraço. O meu amigo Neri, no bairro Oeste. Tantos e tantos outros, né? Tocando. Nós vamos lá. Agora nós vamos com o Paulo Renato, bom dia, chegando lá na Celeiro. Mais um dia de trabalho, bom dia. 6 horas e 56 minutos. 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Um abraço, bom dia a todo o pessoal. Bom dia. Vamos que vamos. Super Padre Réus daqui a pouquinho. Meus amigos aí do AA, Lar da Melhor Idade, bom dia. E vamos lá, né? Tá clareando mais cedo, né, Paulo? É o pessoal se virando, né? Vamos começando, trabalho. Bom dia. Quero mandar um alô pra todo o pessoal, né? Eita, povo bom. Agora, 6 horas e 57, vai tocar a sirene pra mais uma jornada, vai pra perto da máquina, começando mais uma jornada, né? Aí você vai namorar, vai lá, daí tu vai contar que tem fazenda, cuida pra não ser o rei do gado. Não inventa, né? Mas que barbaridade. Bom dia! Eita, povo faceiro! É o programa Bom Dia Sapiranga, é uma mistura campo e cidade, né? Agora vamos trabalhar. Lá na roça a gente subia. Uboiada, aqui não, aqui, vambora. Cantando pro nosso povo, rei do gado. Liu e Léo, bom dia! Ótimo dia de trabalho a todos! Que Deus abençoe a todos!

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8: 7:25. 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
8: 7:28.

Brás FM, 7:29, voltamos à programação, depois do horário político. Quero mandar um alô aí pro meu amigo Emílio Mendes, lá em Santa Catarina, em Porto Belo. O Guilmar Pereira, entre Palmitinho e Xanxerê, por lá trabalhando, se virando. Um abraço, bom dia. Aí nós temos aí, olha só, rapaz, aniversariante hoje, Andressa Camila dos Santos, Vilmar Machado, Deise Souza, Renata Andrade, Silvano Hofmeister, Rafael Wolff, Marta Santos, Rosa Agnes, Wesley Vergianovski, Wesley Vergianovski, filho do nosso saudoso Tomanchinha, e Marcelo Simões Silva Pires, pessoas ligadas com a gente, obrigado pela parceria. A todos o nosso abraço, feliz aniversário, muita paz e energia. 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Bom dia, tá no centro, passa no trailer do Ismael na esquina democrática, vamos embora. 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Não abuse, pegue só o necessário, viva a vida com alegria, com entusiasmo. Bom dia, Sapiranga!

0: 7:34.
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0: 7:36.
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6: É desse jeito, Antônio Machado, bom dia. 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Ah, essa aqui é do Colorado, dá um mate bom por demais, mas que tá? Bom dia. O pescador não tem cuia do Colorado. É brincadeira, o pescador não sabe valorizar, é uma barbaridade. Eita, pescador levantou, o sol já tava raiando, ele disse, tá bonito o sol. Eu levantei cedinho, né? É. O Ivair também não levantou cedo e tal, mas que tal? Bom dia. 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Bom dia. João Luiz de Souza, Ledi Saul, bom dia. É, pessoas ligadas com a gente. Gente, o que nos entristece às vezes, e o pessoal tem trabalhador, tem cidadãos assim, ah, eu não gosto de política e tal, na verdade, gosta, elege, né? Elege e tal, mas tem que ler, tem que refletir, tem que saber. Ah, para mim não importa o partido. Claro que importa o partido. Os partidos têm as suas teses, seu foco, seus preceitos. Tem lá qual é o objetivo partidário, de como construir uma nação e assim por diante. Então, os partidos é muito importante, não vai nessa. Olha só quando se elege gente safada. Emenda de Mário Frias bancou repasses irregulares de 220 mil para presidente de associação de tiro. A associação contratou empresas de seu próprio dirigente, usando verba federal direcionada por parlamentares do PL. É, meu amigo. Recurso público proveniente de emendas parlamentares destinadas pelos deputados federais Mário Frias, PL de São Paulo, e Luiz Felipe de Orleans e Bragança, do PL de São Paulo, foi utilizado em contratações irregulares por uma entidade do setor de tiro esportivo. Tiro, gente, clube de tiro. Para quê? Associação Nacional Rifle, na sigla ANR, recebeu 1 milhão por meio de um termo de fomento firmado com o Ministério do Esporte para incentivar a prática do tiro ao prato no município de Saltinho, em São Paulo. Desse valor, 920 mil, equivalente a quase 90% do montante, foram repassados à empresa, que pertence ao próprio presidente da entidade, informa Tassi Lorenzão, do jornal O Metrópolis. A maior fatia das emendas indicadas no orçamento da União em 2025 partiu de Mário Frias. Após a liberação da verba para a pasta do esporte, a ANR, Associação Nacional do Rifle, direcionou os pagamentos a duas companhias. Compede Security Limitada recebeu 527 mil e o Clube de Tiro Desportivo Rednecks Limitada recebeu 392. Registros oficiais da Receita Federal confirmam que ambas as empresas têm como sócio administrador Rafael Buscariol São Paulo, o mesmo que assina como presidente da associação beneficiada. As notas enviadas ao Ministério do Esporte detalham que os repasses visam cobrir custos de pessoal e insumos para a implementação de projeto esportivo. Entre os itens adquiridos figuram 200 mil destinados à compra de 10 máquinas lançadoras automáticas, 90 mil para aquisição de munições de calibre 12 e 62.400 em óculos de proteção balística. Além disso, uma das empresas ligadas ao dirigente faturou R$ 110 mil reais relativos a 72 diárias de uso de estande de tiro e R$ 45.400 pelo aluguel de 10 espingardas. A manobra descumpre diretamente as exigências do termo de fomento estabelecido com o governo federal, instrumento que exige obediência ao princípio constitucional e impessoalidade da administração pública. Ao formalizar a parceria, o próprio presidente da Associação Nacional de Rifle assinou uma declaração garantindo que não utilizaria verba pública para contratar empresas pertencentes ao mesmo grupo econômico, que possuíssem participação societária cruzada ou que tivessem como sócios dirigentes perantes funcionários da entidade, nem companhias que compartilhassem o mesmo endereço. É um milhão. Dinheiro do teu imposto, do meu imposto, e assim vai. A revelação dos repasses ocorre no momento em que o ex-secretário especial de Cultura do governo Jair Bolsonaro, PL, enfrenta desdobramentos judiciais. Mário Frias foi alvo de mandado de busca e apreensão expedido pelo ministro Flávio Dino, do Supremo Tribunal Federal, no âmbito da Operação MACUP, associação deflagrada pela Polícia Federal, cumpriu 49 mandados pelo Distrito Federal, São Paulo, Rio de Janeiro e Ceará, para investigar o suposto desvio de utilização de emendas parlamentares no financiamento da produção do filme Darks, obra que, da trajetória do ex-presidente Jair Bolsonaro. Porém, além de financiar filme, de emendas, ali tem para clube de tiro. Qual é o objetivo que você, meu amigo, minha amiga, teria? Qual é a importância? Qual é a importância? Pois é, Ferrabras FM. Na campanha eleitoral, a gente não vê o pessoal falando do trabalho feito para combater o crime, mas só diz que vai combater. Olha só. Mega Operação Nacional cumpre 106 prisões e bloqueia 508 milhões do crime organizado. Ação simultânea em 19 estados mobiliza a Polícia Federal e forças de segurança contra o tráfico de drogas, homicídio e lavagem de dinheiro. Ferrabras FM, meu amigo, minha amiga, olha só. Uma mega operação no âmbito nacional, deflagrada hoje, quarta-feira 16, cumprindo 16 mandados de prisão, 173 de busca e apreensão contra o crime organizado em 19 estados. Ofensiva visa a desarticular profundas estruturas voltadas ao tráfico de drogas e de armas, homicídios, extorsões e lavagem de dinheiro. O bloqueio patrimoniais de 508 milhões entre bens atingidos por essas medidas, sufocamento financeiro das organizações criminosas, veículos de luxo, contas bancárias e valores em dinheiro vivo. É, meu amigo. É a Polícia Federal trabalhando. É o Brasil trabalhando para o combate ao crime. E é isso que a gente espera, né? Sempre, sempre, sempre. Em ação simultânea, entende os 16 estados como Paraíba, Acre, Rio Grande do Norte, Espírito Santo, Pernambuco, Roraima, Ceará, Amapá, Alagoas, Sergipe, Minas Gerais, Paraná, Goiás, Mato Grosso do Sul, Pará e Rio Grande do Sul. Parabéns aí às forças policiais. Ferrabras FM, 7 horas e 49 minutos. Por isso, temos que dar valor à vida, à alegria, ao entusiasmo e não aceitar de jeito nenhum que levem pelo raro o dinheiro do nosso povo, que deve ser em educação, saúde e segurança pública, geração de emprego e renda e oportunidades. Aí, menos emendas para clube de tiros, menos emendas para financiar sacanagem, show sertanejo, festas e tal, e menos emendas, PIX, menos corrupção, menos isso, e mais dinheiro público para melhorar a vida das pessoas, valores da vida. Souza e Farias, direto de CBN, 6h46.

Erra Brás FM, prefeitura lamenta a morte de guarda municipal e médica de Cuba, 7h50. A prefeitura de Novo Hamburgo lamenta a morte do guarda municipal e de uma médica, João Joel Vienevix Lacerda, aos 67 anos, faleceu na segunda-feira, dia 14. E Mayrá Gomes Marreiro foi nesta terça-feira, dia 15, aos 63 anos. Vamos dar uma espiada. João Joel dedicou anos da sua vida ao serviço público, atuando na Guarda Municipal de Novo Hamburgo com dedicação, responsabilidade e zelo pelo trabalho, contribuindo para a proteção e o cuidado com a comunidade. Será lembrado por todos pela dedicação e zelo do trabalho, bem como pelo excelente convívio com os colegas, com a comunidade. O velório está ocorrendo, ocorreu na terça-feira, dia 15, né? É, no parque. Natural de Cuba, moradora de Novo Hamburgo, doutora Mayra dedicou seu trabalho ao atendimento da comunidade como médica, na unidade de saúde da família, no Palmeiro, no bairro Santo Afonso. O velório foi terça também. Pois é, né? Que barbaridade. Não é fácil, né? Perde amigos, profissionais e assim vai. 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Mandar um alô aí para todos meus amigos. Obrigado pela parceria. O Erno Bittenberg, bom dia. A dona Coutil de Jung, a Rosane de la Justina, o Gringo, o Dário. Bom dia. Vamos cantar? Vamos. Aí a família Antonini, bom dia, a Jacira Bueno, obrigado pela companhia, dona Tereza, a Marli no bairro Centenária, dona Celita, dona Nádia, todo o nosso povo, bom dia! 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Pronto, deu.

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1: 7:55.
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0: 7:58.
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2: É, e assim nós vamos. Bom dia, 7:59. Rastro do bugio.

0: 8:02. 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
0: 8:05.
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5: E assim nós vamos. 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Bom dia. Meu amigo Souza, obrigado pela parceria. 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Meus amigos aí, o Marcão aí da Steyr, bom dia. 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Bom dia! No próximo dia 26, temos o Cachorro Quente Beneficente em prol... Cachorro Quente Beneficente em prol do nosso amigo, né? Em prol do nosso amigo Elson Barbosa do Amaral. R$20, você estará colaborando para cuidados com a saúde. Bom dia, meu amigo, minha amiga. E assim nós vamos, né? E assim nós vamos. Aí nós estamos convidando você para ficar ligado com a gente. Vai ficar uma programação depois, né? Quando nós encerrar o programa. Nós queremos agradecer a todos. Obrigado, obrigado, amigos. 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Agora, cantando pro nosso povo, meu amigo Pereira, seu Pereira, dona Gladys, bom dia, seu Luiz Pereira, não é o zagueiro Luiz Pereira, que ele é o Luiz Pereira, né? 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Meus amigos, e vamos que vamos, dele que te dele. Cantando pro nosso povo, Milionário José Rico, 88.

Dona José Rico, bom dia! Meu amigo Mauro, bom dia! Ah, ligados, bom dia! Agora eu tô fazendo o seguinte aqui, ó. Vamos lá. 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Muito bem. 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O Rodrigo, o seu Pereira, toda a equipe, bom dia. 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Muito bem, vamos que vamos. 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Muito bem. O AA de Sapiranga... Sobredado, unidade e recuperação, um dia de cada vez. Reuniões abertas todos os dias, na 20 de setembro, 2907, fundos da Delegacia de Polícia de Sapiranga. Na comunidade São Luís, todos os sábados, 19h30, 21h30, nas dependências do Pavilhão Católico São Luís Gonzaga. Toda sexta-feira, às 19h, reunião aberta. No Salão São José Operário, na Vila Operário. O alcoolismo é uma doença, né? Então... Não é o AA, não é consultório médico, não é clínica. O AA é encontro dos amigos anônimos, contando suas histórias, as suas convivências e superando o alcoolismo um dia de cada vez. Sobriedade, unidade e recuperação. É maravilhoso. 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Um abraço aí a Rose, a Inês, ao Márcio e toda a equipe. 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Bom dia. 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Muito bem, muito bem. 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

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Obrigado ao Luiz, à família, bom dia, nossas parcerias, né? Vamos que vamos. 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Meu amigo, minha amiga, a gente tá se virando, né? se virando. Agora nós vamos lá. 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Amigos, amigas, obrigado por tudo. Obrigado. Nós vamos ficando por aqui, agradecendo a Deus, a audiência e a companhia de vocês. Amanhã tem mais. Hoje vai ficar uma programação para vocês nesta quarta-feira. Aí nós somos todos caminhante. O caminhante vai. Uma linda canção, 8h20. Tchau, fui!

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1: 8:23.
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1: 8:28.

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1: 8:41.
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1: 8:43.

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1: 8:56.
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1: 8:57.

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1: 9:10.
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4: 9 horas e 11 minutos.

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1: 9:23.
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4: 9 horas e 27 minutos.

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1: 9:38.
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1: 9:43. 9:43.

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1: 9:50.
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1: 10:06.
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1: 10:10.

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1: 10 horas e 24 minutos.
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12: 10 horas e 28 minutos.

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1: 10 horas e 39 minutos.
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1: 10 horas e 42 minutos.

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1: 10 horas, 55 minutos.
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1: 11 horas e 10 minutos.
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1: 11 horas e 14 minutos.

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1: 11 horas e 26 minutos.
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1: 11 horas e 28 minutos.

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1: 11:38.
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1: 11:40.

0: 11:47.
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1: 11 horas e 54 minutos.
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2: em rádio. 11 horas, 55 minutos.
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1: 12:25.
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1: 12:27.
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0: 12:35.
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1: 12 horas e 42 minutos. 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
1: 12 horas e 46 minutos.
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0: 12:54.
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1: 13 horas e 2 minutos.
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0: 13h16.
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1: 13 horas e 22 minutos.
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1: 13 horas e 25 minutos.
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Boa tarde, minha gente. Boa tarde, meus amigos e amigas do rádio, daqui da Rádio Ferrabras FM. Quarta-feira, chonada, 16 de setembro, por aqui estamos, 13 horas 28 e meio. Agora marcou o relojão com pontualidade aqui na Rádio Ferrabras. E o Sintonia Livre já está no ar com seu amigo Júlio Lopes. Uma programação que vai ajudar você aí a esquecer as coisas ruins dessa vida, né? Enquanto trabalha também, vai amenizando a preocupação. Então, quando a música está boa, o camarada nem que esteja quase na hora de sair do trabalho, ele gostaria que tivesse mais um pouco, né? É assim. E o bom trabalhador não tem pressa para ir embora do seu serviço, é isso aí, está sempre focando no progresso da sua cidade, do seu estado, do seu país e no progresso do patrão também, que é dali que vem o seu dinheirito cada fim de mês. Já recebeu aí a primeira quinzena? Um abraço a todos os nossos amigos, desejo que você esteja com saúde, tudo em paz por aí, com seus vizinhos, com seus amigos. Tá tudo legal? Por aqui está legal. Vamos trazendo música, recordando aqui a musicalidade da velha Jovem Guarda, que foi sucesso no meio do povo. Mas é isso aí, gente. Use a nossa voz e viva todos nós. E o mais importante é viver a vida, deixar viver e ajudar viver. Sapiranga é bom viver.

0: 13:33.
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0: Se você soubesse com Renato e seus Blue Cap. Agora são 13 horas mais 40 minutos, mais 50 segundos aqui na Ferra Abraço. FM de Sapiranga.
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0: Essa é a Wanderleia com ternura, a musicalidade aqui na sua rádio Ferrabras FM. Já são 13h43, mais 37. Olha, na pequena cidade de Vitória das Missões, pertinho lá de Santo Ângelo, no interior do município, uma mulher morreu por ter ingerido produtos aí. Produto assim da agricultura lá, né? Que colocam, tipo adubo, assim, nas terras. Então a notícia é que ela e o seu marido estavam em casa, ingerindo bebidas alcoólicas, certamente por lá, tomando cerveja ou sei lá o que que era, mas era bebida alcoólica. E ela adoeceu de repente e foi levada ao hospital, mas já chegou sem vida no Hospital Santo Ângelo. Aí, como estava só ela e o marido, estavam bebendo, o marido ficou à disposição das autoridades para dar um maior esclarecimento, porque está sendo investigado como culpado de um feminicídio, ter dado certamente escondido a... e ela ingeriu junto com a bebida. É o que se tem na notícia, fato esse lá em Vitória das Missões, mais precisamente no interior do município. Uma vida que se foi, uma dona de casa. Estava só ela e o seu esposo bebendo e aconteceu isso e ela já chegou no hospital sem vida.
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0: 13:47.
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0: 13:48.
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0: 13:48.
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6: Pois é, minha gente, mas um acidente, uma carreta tombou e espalhou os tijolos sobre a pista na tarde desta terça-feira, dia 15. Por volta das 13 horas foi registrado um acidente nas proximidades do rio Juizinho, na ligação entre Juiz e Vitória das Missões. Segundo informações iniciais, uma carreta carregada com tijolos acabou tombando, deixando parte da carga espalhada sobre a pista. É, o motorista deixou o trânsito, né? Exigindo cuidado dobrado para reduzir a velocidade. Isso foi ontem, lá entre Juiz e Vitória das Missões. Recém trouxemos uma notícia de uma mulher que perdeu a vida lá em Vitória das Missões. Nós vamos indo por aqui, já são 13:51, Rádio Ferrabras FM, você acompanha Sintonia Livre.

0: Olha aí, minha gente, agora são 2:50. 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
2: 14:04.
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0: É, com esse louvor aí da Damares, um novo vencedor, pode ser você um novo vencedor. Convidar para ouvir o nosso programa Cristo é Resposta, sexta-feira, depois do meio-dia. Dá umas 2 horas da tarde, uma musicalidade evangélica, gospel, como muitos dizem, mas ali está também a palavra de Deus. Então, sexta-feira, eu encontro com você e ouvir diversas canções nesse estilo da Damares, tá certo? São 2 horas, mais 12 minutos, 50 segundos aqui na Ferrabras. Vamos ouvir os nossos apoiadores aqui na Ferrabras FM.
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Jean e Giovanni. Duas e 18 com 17 segundos aqui na Ferrabrasa FM.

0: 11:22.
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2: Olha, a gente lá no Rio Uruguai, no Porto Mauá, ao passar o rio numa balsa, um carro caiu na água. Caiu na água e até uma gaita, o homem levava com ele. Mas já veio uma lancha rápido e um da lancha se jogou na água para salvar o homem que estava lá se afogando quase dentro do carro, imagina, né? Então, o carro saiu fora. Perdeu o freio certamente por lá. Caindo na água no rio Uruguai. 2:23 com mais 12.

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2: 14:30.
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3: Às 2:32, com mais 21 segundos, você confere comigo aqui o que vem pelo esporte. Pela Americana, ontem à noite, agora de volta aqui em São Paulo. São Paulo e Boca Júnior. Lá na Argentina, São Paulo perdeu por 1-0. Aqui bastaria empatar ou ganhar por 2-1. Não foi o que aconteceu, porque o Boca Juniors ganhou por 1-0. E depois deu no que deu, né? Empatou 1-1, mas devido à vitória de 2-1, contando com outro jogo, o Boca Juniors se classificou, deixou para trás o São Paulo, em pleno campo do São Paulo. E o sucesso aí no Santos, as outras equipes do Brasileirão já estão aí com a pulga atrás da orelha, porque o Neymar está contratando e está formando um dos melhores ataques no Santos. Já imaginou o desastre para as outras equipes? Porque aí tem Cebolinha, o Neymar, que todos têm que estar marcando, mas o Cebolinha fica mais livre daí. E tem o Yuri Alberto e mais outro também contratado. Tem de 4 a 5 jogadores na frente que vai fazer das outras equipes realmente tomar muito cuidado. Mas é o Santos, é o Neymar, que está interessadíssimo, já convidou até o Messi para vir jogar no Santos, assim finalizando a sua carreira, vestindo a 10 do Pelé, saudoso jogador. Então o Santos está, ó, tá bombando, vai bombar no Campeonato Brasileiro. Mas são coisas de futebol aqui na Ferrabras.

0: 11:37.
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7: 14 horas e 46 minutos.

Olha aí, gente, confere a hora certinha comigo, 2 horas 47 mais 21 segundos aqui na Ferrabras FM. 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Vamos em frente e vamos trazer umas músicas gaúchas aqui, porque a semana Farroupilha vem fervendo com muito carreteiro por aí e algum costelão assado. Um abraço a todos os gaúchos. Ei, gaúcha! Agora nessa data todo mundo é gaúcho, né?

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2: 15 horas em ponto.
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2: 15 horas em ponto.
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4: 15 horas e 17 minutos. 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
6: 3 horas 17 ou 18 minutos, já vai marcar o relógio. 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
6: Por aqui nós vamos, João Chagas Leite, Uruguaiana.

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0: 15h27.
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0: 15h30.
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1: 15 horas e 31 minutos.
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Agora são 3 horas mais 32 com 43 segundos aqui na Rádio Ferrabras FM. Nossos amigos aí de São Francisco de Paula são apreciadores dos Vertucci, são daquela região ali. Então vamos oferecendo aí, estão ouvindo nós aí os Cardoso, Querência Vertucci.

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1: 15 horas e 39 minutos.

0: 15h42.
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3: É, Rádio Ferrabras FM de Sapiranga, levando a musicalidade na sua tarde, para você curtir à vontade. Isso aí, meus amigos, estão ligados na programação. Toda a nossa região sempre ligado aqui, também o Carlos lá em Campo. Bom,

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É, vamos lembrando quando são 15 com 50, mas 39, que a Thaís presente ali tem artigos para presente em quantia. 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Vamos trazendo mais música pro pessoal aí que estão ligados na programação, você que está por aí fazendo entrega no seu, na sua moto, no seu carrão, aí no, na caminhonete, né? Pessoal aí nas oficinas mecânicas. 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E o pessoal que estão trabalhando em construção, mas com o rádio velho de goela aberta. Para todos nossos amigos que apreciam a música gaúcha, a gurizada gosta muito dessa música do Baitaca Velho. Um abraço.

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7: 16 horas e 2 minutos.
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7: 16 horas e 3 minutos.

0: 16:07.
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0: É, por aqui nós vamos nesse florido, o baile de candeeiro. Agora são 16 horas mais 11 minutos aqui na Rádio Ferrabrada FM. Um abraço, meus amigos, que estão sempre ligados na programação. A você que se liga aqui, vai com a gente. A onda é essa, a onda é Rádio Ferrabrada FM de Sapiranga, tchê.
1: Já nos tocamos no meio do baile. E mais uma volta e meia.
0: Aí nós temos uma música de bandinha aqui, o pessoal que quer ouvir aí, né? Vamos tocando aqui, porque aqui que é o ouvinte que manda, hein?
2: E 11 minutos.

0: É por aqui nós vai. Renato Portaluppi quer comandar o Grêmio nesta quarta-feira, dia 16, contra o Botafogo, mas ainda tem que pensar, né? É, vamos ver se vai comandar aí a equipe do Grêmio. Hoje tem jogo aí, né? O Botafogo, me parece que é um jogo atrasado, isso aí, pelo Campeonato Brasileiro. Isto. Vamos ver como vai ser aí a jogada do Renato, né? No Grêmio aí, o novo treinador, que todos já conhecem, ele já conhece bem também aí. Todo mundo conhece o Renato e o Renato é sempre comandando o Grêmio, voltando de novo, né? Muito bem. De acordo com a delegada Maria Rosane Fontella, não foram identificados sinais de violência no corpo da vítima. E aí a causa da morte ainda será determinada por meio de necropsia, demais exames aí periciais. É a senhora que faleceu, né, na casa que estava bebendo lá com seu esposo.
1: 16 horas e 14 minutos.
0: Eu falei aqui sobre a senhora de Vitória das Missões, né? Mas vamos indo, minha gente. Vamos indo porque tá chegando mais uma Buenaceira Angelina. Vamos ver depois. E depois aí nós vamos na música gaudéria aqui em quantia, né? É a semana aí de tocar música gaúcha em quantia. Agora são 16 horas mais 15 minutos com pontualidade.

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1: 16 horas e 21 minutos.
2: É, mas a reunião lá do processo do STF, é como diz aquele deputado, sabe, da Praça é Nossa, diz assim, o julgamento é nulo porque blá, blá, blá, blá, pipipi, popopó, né, fica só naquela conversa doida de acusações, que é muito feio, causou vergonha lá para a única mulher que está no STF, né, pediu desculpa para o pessoal, o povo brasileiro aí, né, que ela estava envergonhada. Mas antes de começar, eu não assisti na hora, eu vi depois, né, mas já pela manhã de terça-feira eu disse em casa que isso aí ia ficar só para depois da eleição, porque não deu outro, 90 dias, né. Então nós vemos que a coisa funciona assim, né, muitas acusações, tirando o corpo fora, enfim, e retruco, é o tal retruco da Marcolina que tá por lá.

tá certo? Com a música sertaneja. E nós deixamos o nosso abraço, desejando uma quarta-feira chonada. Aí não esquece que tem futebol também, visto? Vamos embora, moçada. Aquele abraço.

Olha aí, minha gente, agora são 16 horas com 26 mais 22. Um abraço aí, vou atender o telefone aí do nosso grande ouvinte, fã da nossa programação aqui na tarde, o seu Adelino, que é cabeleireiro, né? Aí pedindo para nós aí, né? Depois vamos procurar amanhã, daí quinta-feira. Mas vamos tocando aqui, já estamos com as escaladas aqui das músicas, seu Adelino aí. É motivo de satisfação saber que o senhor está sempre ouvindo todo dia a gente aqui. Tá certo? Eu vou oferecer para o senhor aí essa música que vai tocar aqui, que já está tudo escaladinho, né? É Lembranças com Porca Véia. Um abraço, nosso amigo Adelino, grande ouvinte. Obrigado pelo carinho da sua audiência.

0: chegamos, parece.
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2: 16 horas e 36 minutos.

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24: 16:59.
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9: Alô, amigos! Alô, amigas! Alô, ouvintes da Ferrabras FM, muito boa tarde! E assim nós iniciamos o programa Entardecer na Cidade.

0: Alô, amigos, alô, amigas! Alô, ouvintes da Rádio Ferrabras FM, muito boa tarde! O programa é o Entardecer na Cidade. Eu sou a Nilton Pereira. Estou chegando para ficar com vocês até as 7 da noite. Isso mesmo, até as 7 da noite estarei por aqui trazendo o melhor da música que fala da terra, da natureza e do coração. Vou trazer para vocês o melhor da música sertaneja.
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0: E você pode participar do programa. Claro que eu quero a sua participação. Você participa através do telefone 519-9754-6409. 997-54-6409 é o número do telefone que está liberado para você ligar. E eu estou aguardando a sua ligação ou a sua mensagem de texto, porque o 997-54-6409 é fone WhatsApp. Então você pode mandar sua mensagem de texto. Você também pode participar do programa através do Facebook. Facebook, a Nilton Pereira. Ou, se você preferir, Rádio Ferrabras. A Nilton Pereira ou Rádio Ferrabras. Você entra, comenta, curte, compartilha para nós chegar mais longe. 18 graus é a temperatura aqui nos estúdios da Rádio Ferrabras FM, na rua Adolfo Kaufmann, número 310, no Mundo Novo, em Sapiranga, Rio Grande do Sul, a cidade das rosas e do voo livre.
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0: É muito bom estar com você, essa, muito bom saber que você está aí. Muito obrigado pela companhia. Tu sabe que você é especial para nós. Você é especial porque se você não estivesse aí, eu também não precisava nem estar aqui, né? Então, muito obrigado pela sua companhia.
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0: Vamos juntos até às 7 da noite com o melhor da música sertaneja. E vem aí André Andrade, Samambaia.

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1: 5 horas, 19 minutos, 5:19.
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1: Aquele abraço lá pro Jair Vanzan. Lá em São Leopoldo, grande Jair Vanzan, aquele abraço para Ana Leia Sopran, lá em Bernardo de Irigoyen, na Argentina. Também aquele abraço é para Oxites, né? Oxites lá em Tiradentes do Sul. O Portela, lá em Cerro Grande. Ô, oh, piazada boa, piazada de longe, né? E também o Oldemar lá em Toledo, no Paraná. Nosso abraço, muito obrigado pela companhia. E o seu João lá do Mercado Oliveira, lá em Pato Branco, isso mesmo, lá em Pato Branco. Sempre ligado conosco, aquele abraço.
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1: O César e a Jessi. Ô, oh, César e a Jessi. Esses são daqui de pertinho, né? Esses são de perto, né? Estão sempre junto com a gente. Eles que são lá de Eldorado do Sul. Isso mesmo, Eldorado.

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4: 17 horas e 37 minutos.
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amigo Rato. Rato, irmão do Tom Manchinha, né? O Rato, como sempre sintonizado conosco, ele ligou e tá oferecendo música para todo o pessoal do Amaral Ribeiro. Porque, segundo ele, o pessoal lá do Amaral está com muita saudade do Miguel e do Celívio. Faz tempo que eles não vêm cantar para nós. Então o seguinte, ele pediu e eu vou trazer para vocês. Carlos Miguel e Celívio Santos, A Caminho do Além.

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0: 48 minutos para 6 e eu vou direto com música. Não, para lá. Primeiro nós temos os nossos apoiadores culturais.
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0: 6 minutos faltando para as 18 horas. 6 minutos para as 18 horas.

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4: 18 horas e 7 minutos.
5: Chegamos ao final de mais um dia, chegamos ao final de mais uma tarde. Nesse momento, queremos falar com Deus. Meu Pai Todo-Poderoso, venho à Tua presença dizer: creio em Ti, espero em Ti, amo-Te com todas as minhas forças. Glória a Ti, Senhor. Deposito nas suas mãos o cansaço e a luta, as alegrias, os desencantos desse dia que ficou para trás. Se os nervos me traíram e os impulsos egoístas me dominaram, se dei lugar ao rancor ou à tristeza, perdão, Senhor. Tem piedade de mim se fui infiel, se pronunciei palavras em vão, se me deixei levar pela impaciência, se fui um espinho para alguém, perdão, Senhor. Nesta noite, eu não quero entregar-me ao sono sem sentir na minha alma a segurança da Tua misericórdia, a Tua doce misericórdia inteiramente gratuita. Senhor, eu Te agradeço, meu Pai, porque foste a sombra fresca que me cobriu durante todo esse dia. Eu Te agradeço porque, invisível, carinhoso e envolvente, cuidaste de mim como uma mãe em todas as minhas horas. Ao redor de mim já é silêncio e calma. Envia o anjo da paz a todos nós. Relaxa meus nervos, sossega o meu espírito, solta as minhas tensões, inunda meu ser de silêncio e de serenidade. Vela por mim, Pai querido, enquanto eu entrego confiante ao descanso e ao sono, como uma criança que dorme feliz em teus braços. Obrigado, meu Deus. Descansarei tranquilo e em paz. Ave Maria, cheia de graça, o Senhor é convosco. Bendita sois vós entre as mulheres e bendito é o fruto do vosso ventre, Jesus. Santa Maria, Mãe de Deus, rogai por nós, pecadores, agora e na hora de nossa morte. Amém.

6h14 e eu vou trazer aqui nos clássicos da música sertaneja a música Duas Camisas, na primeira versão. Mococa e Moraci.

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4: Seis horas 22 minutos, 6:22. Lula sanciona marco legal das terras raras e afirma: é preciso vencer os traidores da pátria.
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4: O presidente Lula sancionou nesta quarta-feira, dia 16, portanto hoje, o Marco Legal das Terras Raras, iniciando seu discurso por elogiar a atuação do deputado federal Arnaldo Jardim, relator do projeto de lei na Câmara dos Deputados e que está em seu último mandato como parlamentar, e do ministro-chefe da Casa, ministro-chefe da Secretaria de Relações Institucionais, José Guimarães. Não somos e não seremos nunca mais colônia, afirmou Lula durante cerimônia de sanção do texto no Palácio do Planalto. Em sua fala, o presidente Lula defendeu uma atividade mineradora, social e ambientalmente justa, sustentável e industrializante. O presidente Lula também afirmou que é preciso vencer os traidores da pátria que se ajoelham

0: Belchior, também criticou no evento os entreguistas que queriam privatizar a Petrobras e que agora querem entregar as terras raras, ao apontar para um caso em Goiás, onde uma mina de terras raras foi vendida aos Estados Unidos.
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0: 6 horas 24 minutos, 6h24. Pra vocês, Chitãozinho e Chororó, Casa de Pecados.

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4: 6 horas 35 minutos, 6:35. Meu abraço pro Neri, Neri do Bairro Oeste, também o Ivo Caetano, né? Ô, Ivo Caetano, aquele abraço também para a Terezinha, Terezinha Goulart, lá na Roselândia, meu amigo Everson Santos, né? Para quem não conhece, o Everson Santos é o meu amigo arranhado, né? Um abraço para ele, para Marta, né? E pro Arranhadinho Júnior e pra Arranhadinha também, né? Ô, família maravilhosa! Vamos também mostrar aquele abraço pra sogra do Everson, a dona Ivana, né? Minha costureira. Um abraço pra Ivana! E a Lourdes, né? A Lourdes, o Negão, um abraço pra vocês. Também é, a Irene, o Delmar, aquele abraço pro Anuir, o Anuir e a Romilda, né? Também a Jacira, todos do Amaral Ribeiro. Um abraço também pro Oswaldinho lá na Vila São Paulo, o Portela e o Diquinho, né? Grandes amigos lá na Vila São Paulo.
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4: Meu abraço pro Valmor, a Elizabeth, a Leia, todos do Bairro Oeste, né? Também é, o Neri, ele já falei agora, né? E lá na Santa Fé, o Lelo, seu Leonel, é, e também a Ali.

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0: A sessão de terça-feira no STF serviu para expor a parcialidade político-eleitoral do ministro André Mendonça na condução do inquérito do Banco Master e que deve ser motivo para surgir sua suspensão como integrante e vice-presidente do Tribunal Superior Eleitoral. Os fundamentos técnicos jurídicos da parcialidade foram colocados claramente na defesa do ministro Alexandre de Moraes e na questão de ordem do ministro Gilmar Mendes, mas a federação PT, PCdoB, PV do presidente Lula ainda não tomou a decisão política de pedir a suspensão de Mendonça no TSE. Gilmar Mendes apontou a evidente condução político-eleitoral de Mendonça ao lembrar que o ministro bolsonarista conhecia desde maio, pelo menos, o conteúdo dos arquivos que usou para acusar Moraes, mas deixou de fazê-los às vésperas do 7 de setembro. Conduziu assim um pichuleco eleitoral para os atos de Flávio Bolsonaro. A defesa de Moraes traz um encadeamento de fatos e manipulações ilegais para concluir que Mendonça vem atuando a serviço de um grupo político que quer dar um golpe nesse país, ou seja, Bolsonaro, pai e filhos. Nestas semanas, na crise do STF, ficou evidente também o tratamento diferenciado nas decisões de Mendonça envolvendo políticos, tanto no inquérito Master quanto do INSS. Enquanto os sigilos de Flávio Luiz Lula da Silva foram expostos por Mendonça ou via CPI do INSS, o inquérito sobre a corrupção de Flávio Bolsonaro por Daniel Vorcaro, no caso Dark Horse, só veio à tona na marra. Assim como as mensagens do celular de Vorcaro para políticos e ministros bolsonaristas só apareceram por requisição do ministro Cristiano Zanin à Polícia Federal. Mendonça ainda não examinou nenhuma questão relevante afetando a coligação do presidente Lula na Corte Eleitoral, mas é questão de tempo e de oportunidade para que isso venha a acontecer. Como vice-presidente do TSE, ele é também um dos juízes da propaganda eleitoral. A desfaçatez na expressão de Gilmar Mendes com que vem atuando no STF para favorecer a família Bolsonaro, a mesma que usou quando ministro do ex-presidente golpista, recomenda fortemente um pedido de suspensão antes que seja tarde.
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0: 6:52. E eu quero agradecer a todos que participaram do programa, a todos que estão assistindo o programa, a Rosane Pereira, a Jaque, a Terezinha Goulart, a Alice Goulart, o Everson Souza e também todos que estão nos acompanhando pelo Facebook, né? Pelo Facebook, aí tem uma galera também nos assistindo. Ana Leia Sopran, o Ivo Caetano, a Jussara Oliveira, lá de Novo Hamburgo, o João Clóvis dos Santos Amaral, o Jair Vanzan e também o Jair Vargas. O Jair Vargas, o Rogério dos Santos e aí vai indo a Heloísa Rodrigues, a Luana Cristina, a Gisele Daniele e muitos outros que estão nos acompanhando através das nossas redes sociais. Agradeço a todos vocês. Agradeço também a todos que estão nos acompanhando através do rádio. Pessoal de Sapiranga, Araricá, Nova Hartz, Novo Hamburgo, Campo Bom, Dois Irmãos, São Leopoldo. Um abraço muito especial para todos vocês. Nós vamos chegando ao final de mais um programa Entardecer na Cidade. também não posso deixar de agradecer a todos que estão nos acompanhando pela nossa plataforma www.radioferrabras.com.br. Nosso abraço a todos vocês. Deixo um abraço para cada um, para cada uma. Um beijo no coração de todos vocês. Eu estou indo embora. Volto amanhã às 5 da tarde. Tchau, fui.

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4: Olá, boa noite.
2: Uma boa noite para você que nos acompanha em todo o país.
4: Quarta-feira, 16 de setembro de 2026.
2: E vamos ao destaque do dia.
4: Brasil cria política nacional para minerais críticos e estratégicos.
2: A ideia é produzir mais e agregar valor aos recursos naturais brasileiros. Gabriela Noronha.
5: A lei cria uma política nacional voltada a minerais considerados estratégicos para o país. Além de estabelecer incentivos fiscais e instrumentos de financiamento para o setor.
4: Segurança Pública.
2: Forças integradas de combate ao crime organizado deflagraram a operação em 19 estados.
4: E mais de 500 milhões de reais foram bloqueados de organizações criminosas. Claudimário Carvalho.
6: A operação investiga crimes como tráfico de drogas e armas, lavagem de dinheiro, homicídios, extorsão e atuação de organizações criminosas violentas.
2: Problemas com plano de saúde.
4: Saiba como acionar a Agência Nacional de Saúde Suplementar em busca de orientações. Cleide Lopes.
7: A ANS disponibiliza um serviço gratuito para orientar os consumidores sobre seus direitos e as regras dos planos privados de saúde no Brasil.
2: Hoje, na apresentação da Voz do Brasil, Nazi Brum e Mariana Júnior.
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2: Foi sancionada agora há pouco a Política Nacional de Minerais Críticos e Estratégicos.
4: A nova lei busca agregar valor à indústria nacional, utilizando esses recursos naturais, além de fomentar a pesquisa e a inovação.
2: Vamos ouvir os detalhes agora na reportagem de Gabriela Nuro.
5: A lei sancionada nesta quarta-feira cria uma política nacional voltada a minerais considerados estratégicos para o país, além de estabelecer incentivos fiscais e instrumentos de financiamento para o setor. Márcio Elias Rosa, ministro do Desenvolvimento, Indústria, Comércio e Serviços, detalhou como a norma pode ser utilizada para fomentar a atividade industrial do país.
8: São 51 artigos, 9 instrumentos legais, todos eles associados àquilo que é essencial. E é essencial desde a lavra, pesquisa, o beneficiamento, a transformação, a mineração urbana. Ou seja, nós estamos falando de uma atividade integrada e de uma política que quer transformar o que nós já temos em abundância em inovação e assim ampliar a nossa competitividade industrial.
5: Minerais críticos são aqueles necessários a setores importantes da economia e cujo abastecimento possa estar sujeito a riscos, seja pela dependência externa ou outras questões geopolíticas. Um exemplo é o potássio, utilizado na produção de fertilizantes e essencial para a agricultura. Já os minerais estratégicos são essenciais para o desenvolvimento tecnológico, com redução de emissões de gases do efeito estufa. As terras raras, por exemplo, fazem parte desse grupo e são utilizadas na produção de diferentes tecnologias, como na fabricação de celulares, carros elétricos e turbinas eólicas. O ministro de Minas e Energia, Alexandre Silveira, disse que será possível avançar no processamento desses recursos naturais.
9: A norma contribui também para a neoindustrialização, oportunidade que não está somente na extração. Reside especialmente na capacidade de instalar no Brasil as etapas de beneficiamento, de separação, de refino, de transformação e de elaboração de materiais avançados de componentes e produtos industriais.
5: Para coordenar as ações, foi criado o Conselho Nacional para a Industrialização de Minerais Críticos. O colegiado terá entre suas atribuições a definição de prioridades e o acompanhamento de projetos considerados estratégicos, como explica a ministra Miriam Belchior, da Casa Civil.
10: Que ele possa definir regras claras e a agilidade necessária nas suas decisões para que os investimentos possam ocorrer da maneira mais rápida possível. Se é por essa razão que o Conselho vai contar além de todos os ministérios envolvidos, que serão 13, também representação dos governos estaduais, municipais, do setor industrial, do setor de mineração e da academia.
5: A lei também cria um fundo garantidor, visando reduzir riscos e ampliar a capacidade de investimento no setor. E o Programa Federal de Beneficiamento e Transformação de Minerais Críticos e Estratégicos. Com ele, as empresas poderão transformar em crédito fiscal até 20% de seus gastos com beneficiamento, transformação e mineração urbana. Reportagem Gabriela Noronha.
4: O Ministério dos Transportes apresentou um novo modelo de chamamento público para a exploração de trechos ferroviários ociosos, desativados ou em processo de devolução.
11: Ele permite que empresas privadas explorem a malha ferroviária pública por meio de contratos de autorização.
12: Cerca de 10 mil quilômetros de ferrovias ociosas, desativadas ou subutilizadas poderão voltar a operar no país. O Ministério dos Transportes apresentou na B3, em São Paulo, um modelo para atrair empresas interessadas em explorar esses trechos. A proposta prevê chamamentos públicos para apresentação de projetos de requalificação da malha ferroviária. Nos trechos selecionados, o interessado terá 2 anos para desenvolver o projeto e poderá propor soluções para transporte de cargas ou passageiros. Os contratos poderão ter prazo de até 99 anos. Segundo o ministro de Portos e Aeroportos, Tomé Barros, a proposta contempla o aperfeiçoamento logístico dos trechos.
13: No estudo que a gente contratou, aponta um volume de carga muito grande, que hoje está por caminhão. Então a meta nossa é diminuir o custo logístico, aumentar a participação do modal ferroviário, abrindo possibilidade. Então assim, a gente acha que vai ter muita gente interessada e vai ter, pelo menos eu vou trazer um olhar do mercado para os trechos existentes hoje. Estou dando um destino e buscando um caminho para essa quantidade de quilômetros que eu tenho em desuso no país.
12: A carteira inicial reúne 7 ferrovias de linha curta, conhecidas como short lines, além de trechos de menor extensão conectados à malha ferroviária nacional. Entre os trechos estão as ligações entre Brasília e Lusiânia e entre Campina Grande e Cabedelo, além de linhas nos estados do Rio Grande do Sul, Minas Gerais, Goiás e São Paulo. A recuperação dos trechos poderá envolver investimentos privados e recursos públicos, quando houver interesse e viabilidade. A proposta prevê ampliar a utilização da malha ferroviária e integrar diferentes regiões do país. Reportagem Pablo Mundim.
4: De norte a sul, enfrentando o sol, a chuva e a distância da família para garantir que o Brasil não pare.
11: Seja levando o alimento que chega à nossa mesa, o combustível que move nossas cidades ou remédios que salvam vidas.
4: No Dia Nacional do Caminhoneiro, a Voz do Brasil presta uma homenagem aos mais de 4 milhões de motoristas que fazem das rodovias o seu sustento e a engrenagem que ajuda a mover o país.
11: Para celebrar a data, a Polícia Rodoviária Federal realiza ações educativas de saúde e faz um alerta. Neste ano, aumentaram as estatísticas de sinistros de trânsito envolvendo caminhões, mortes e feridos nas rodovias federais.
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4: O caminhoneiro Senito Pereira nasceu no interior do Paraná, mas há 26 anos sua casa é todo o Brasil.
11: O ofício é quase uma tradição de família. 5 irmãos, um filho e uma sobrinha ganham a vida transportando carga nas estradas do Brasil.
4: E hoje nós preparamos uma reportagem dando dicas para viagens seguras.
11: Só para se ter uma ideia, de janeiro a julho, 1.681 pessoas morreram nos sinistros de trânsito em que caminhões estavam envolvidos. Número 4,54% maior que o registrado no mesmo período do ano passado.
15: 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É só me mostrar qual é a direção.
16: O sol clareia às primeiras horas da manhã, quando Senito Pereira desperta para mais um dia de trabalho. Ele deixa a boleia, acende o fogareiro e faz um café. Para ele, que passa os dias na estrada, o caminhão é um pouco de tudo. Meio de transporte, fonte de renda e casa. Antes de dar partida, o caminhoneiro, nascido em Curiúva, no interior do Paraná, sempre confere se está tudo em seu lugar.
17: Primeiro eu dou uma olhada, né? Como é que tá óleo, água, essas coisas, que é o dever da gente, né? Quando ele tem um probleminha, a gente já cuida de levar na oficina, né? Tudo tem que estar em cima, manutenção do caminhão em primeiro lugar.
16: Além dos cuidados com a manutenção do veículo, a Polícia Rodoviária Federal faz outras recomendações aos caminhoneiros para que trafeguem com segurança. A atenção deve ser redobrada com os veículos menores, por conta da grande quantidade de pontos cegos. Consumo de álcool ou drogas antes de dirigir, carga muito pesada e amarração incorreta da carga são causas de acidentes graves na estrada, segundo Estênio Pires, coordenador-geral de segurança viária da PRF. Ele também alerta para o perigo do excesso de velocidade.
18: É um veículo desse que transporta dezenas de toneladas, tem um comportamento muito diferente de um veículo de passeio, um veículo pequeno. Para se fazer a frenagem total, leva um espaço muito grande. Se estiver em excesso de velocidade, muito mais, podendo provocar grandes tragédias.
16: A lei dos caminhoneiros, que regulamenta a profissão no país, estabelece regras para a jornada de trabalho e para proporcionar descanso seguro a esses profissionais, há pontos de parada localizados ao longo das rodovias. Nos contratos de concessão, eles devem aparecer pelo menos a cada 400 quilômetros. Postos de gasolina e outros estabelecimentos privados também são habilitados a oferecer um serviço, mas nesse caso podem fazer uma cobrança pela utilização da área. De acordo com Viviane S., secretária nacional de transporte rodoviário do Ministério dos Transportes, essas paradas também ajudam a prevenir acidentes.
19: A gente consegue colocar áreas adequadas e seguras para que os caminhoneiros e caminhoneiras possam descansar, cumprir a legislação que impõe aí horas de descanso e com isso seguir uma viagem mais tranquila e efetivamente isso tem um impacto então na redução no número de acidentes.
15: Eu conheço todos os sotaques desse povo, todas as paisagens dessa terra, todas as cidades.
16: O caminhoneiro Senito Pereira, no início desta reportagem, conta que apesar de a vida na estrada ser marcada por vários desafios, também é uma alegria desbravar melhor o Brasil.
17: A gente conhece tudo, né? A gente ouve falar numa cidade lá, opa, mas essa eu conheço, já passei, né? E conhece todo o desenvolvimento do Brasil, né? Hoje a gente tem uma potência muito grande.
16: A lei dos caminhoneiros também determina que é direito desses trabalhadores ter acesso gratuito a programas de formação e aperfeiçoamento, contar com sistema único de saúde para atendimento e receber proteção do Estado contra ações criminosas.
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16: Reportagem Márcia Fernandes.
20: Bancos e instituições de pagamento terão que adotar medidas para identificar e interromper operações ligadas a casas de apostas não autorizadas.
21: A determinação está em uma portaria publicada esta semana que também prevê o bloqueio ou encerramento de contas usadas por operadores irregulares.
22: Uma portaria do Ministério da Fazenda estabelece novos procedimentos para suspender transações financeiras relacionadas à exploração irregular de apostas de cota fixa. Entre as ações previstas estão a identificação dos meios utilizados por operadores irregulares para receber valores e a interrupção do fluxo financeiro destinado a essas atividades. A norma também permite o bloqueio de contas e o impedimento de novas transações relacionadas à exploração irregular de apostas. A medida fortalece a cooperação entre regulação, fiscalização e sistema financeiro no enfrentamento do mercado ilegal. No Brasil, somente empresas autorizadas pela Secretaria de Prêmios e Apostas do Ministério da Fazenda podem operar nacionalmente. Desde janeiro de 2025, os sites autorizados utilizam o domínio .bet.br. Todos os detalhes da portaria estão disponíveis no portal gov.br/fazenda. Thaís de Araújo, para a Voz do Brasil.
20: plataformas digitais com mais de 1 milhão de usuários menores de 18 anos deverão publicar relatórios com informações sobre as medidas adotadas para a segurança, a privacidade e a proteção desse público.
21: As empresas têm até esta quinta-feira, dia 17 de setembro, para divulgarem essas informações.
0: Os relatórios das empresas devem mostrar uma prestação de contas à sociedade e ao poder público das medidas adotadas para a proteção de menores de 18 anos no ambiente digital. O relatório deve apresentar informações sobre denúncias e os encaminhamentos dados, moderação de conteúdos e contas, medidas de proteção de crianças e adolescentes, proteção de dados e privacidade, além dos mecanismos de consentimento parental e da avaliação e gestão de riscos à segurança e à saúde desse público. A data limite para publicar o documento é 17 de setembro. A obrigatoriedade vale para as plataformas com mais de 1 milhão de usuários cadastrados menores de 18 anos. E esse primeiro relatório deve abranger o período de 1º de janeiro a 30 de junho de 2026. Lorena Gilberte Coutinho, diretora da Agência Nacional de Proteção de Dados, a ANPD, destaca que o relatório é importante para famílias, pesquisadores e toda a sociedade, além dos órgãos de proteção.
1: Esse tipo de instrumento, ele vai possibilitar que pesquisadores, até pais e famílias possam ter, né, um maior esclarecimento sobre, né, se essas plataformas estão recebendo muitas denúncias. É também um instrumento importante para que os próprios pais e responsáveis possam fazer escolhas, controlar mais quais aplicativos seus filhos utilizam, né, e como fazer esse tipo de controle.
0: A plataforma Discord teve a funcionalidade de transmissão ao vivo suspensa no Brasil até que a empresa comprove a adoção de medidas para proteger crianças e adolescentes. A medida faz parte do processo de fiscalização instaurado pela ANPD para apurar possíveis falhas na proteção desse público no ambiente digital. E além do Discord, a agência segue com a fiscalização e o monitoramento, inclusive de lojas de aplicativos. É o que explica Lorena Gilberte Coutinho.
1: Para verificar a adoção de sinais de idade, né, os mecanismos de verificação de idade por parte de lojas de aplicativo e sistemas operacionais, em relação às empresas Apple, Google e Microsoft.
0: A ANPD recebe denúncias de violação pela página na internet gov.br/ANPD. Reportagem Luciana Colares de Holanda.
20: As Forças Integradas de Combate ao Crime Organizado deflagraram hoje operação em 19 estados.
21: O objetivo é o enfrentamento ao tráfico de drogas e de armas, à lavagem de dinheiro e a organizações criminosas violentas.
20: As decisões judiciais determinaram bloqueios superiores a R$508 milhões, incluindo imóveis, veículos, ativos financeiros e outros bens vinculados a organizações criminosas investigadas.
6: As Forças Integradas de Combate ao Crime Organizado, as FICOs, deflagraram nesta quarta-feira a Operação Força Integrada 4, com ações simultâneas em 19 estados. Ao todo, foram expedidos 173 mandados de busca e apreensão, além de 44 prisões em flagrante durante as diligências. A operação investiga crimes como tráfico de drogas e armas, lavagem de dinheiro, homicídios, extorsão e atuação de organizações criminosas violentas. As decisões judiciais também determinaram o bloqueio de mais de R$508 milhões em bens e ativos financeiros. Até agora, 29 imóveis e 18 veículos foram apreendidos, além de armas, munições e drogas.
3: Claudimário Carvalho, para a Voz do Brasil.
21: Com a marcação de procedimentos, reajustes e outras dificuldades com planos de saúde estão entre as reclamações dos consumidores.
20: Para orientar quem enfrenta esse tipo de situação, a Agência Nacional de Saúde Suplementar, a ANS, oferece canais gratuitos de atendimento. Confira na reportagem.
2: A gestora Karen Nascimento tem plano de saúde há muito tempo, mas sempre tem problemas com ele, principalmente com a marcação de procedimentos.
7: Sempre atraso de agendamentos, procedimentos que não são autorizados no tempo hábil.
2: Já o funcionário público Manuel Freire reclama dos aumentos do plano de saúde, que considera abusivos.
8: Todo ano aumenta e a oferta, você não sabe se a rede aumentou, se a rede diminuiu.
2: Para solucionar problemas e reclamações como estas, a Agência Nacional de Saúde Suplementar, a ANS, disponibiliza um serviço gratuito para orientar os consumidores sobre seus direitos e as regras dos planos privados de saúde no Brasil. A diretora de fiscalização da agência, Eliane Medeiros, explica qual o primeiro passo.
23: Quando o consumidor tiver um problema com o plano de saúde, a primeira orientação é procurar a própria operadora e guardar o número do protocolo desse atendimento. Agora, se o problema não for solucionado, aí ele pode procurar a ANS e registrar uma reclamação. A reclamação é encaminhada à operadora, que tem até 5 dias úteis para solucionar problemas de atendimento de saúde, como negativa de cirurgia, exame ou consulta.
2: Eliane Medeiros alerta ainda que, ao contratar um plano de saúde, o consumidor deve ficar atento às regras pré-estabelecidas.
23: É importante que o consumidor conheça bem as características do plano que contratou. Também é importante guardar o contrato e qualquer outro documento relacionado ao plano. Conhecer previamente as regras do plano também é uma forma de exercer seus direitos.
2: Em caso de qualquer problema com o plano de saúde, o cidadão dispõe de 3 canais principais para fazer uma reclamação: pela internet, no site da ANS, no endereço gov.br/ANS, ou por telefone, gratuitamente, no número 0800-701-9656, de segunda a sexta-feira, das 9 às 17 horas. Para pessoas com deficiência auditiva, o número é 0800-021-2105. Mas se a pessoa preferir fazer a reclamação presencial, é preciso agendar o atendimento nos núcleos de fiscalização da ANS. Reportagem Cleide Lopes.
21: A parcela de setembro do Bolsa Família tem início nesta quinta-feira.
20: O Ministério do Desenvolvimento Social, Família e Combate à Fome informa que a greve dos bancários não vai interferir no repasse.
21: Nesta quinta-feira, dia 17, tem início os repasses do Bolsa Família de setembro. As transferências ocorrem até o dia 30 deste mês. O pagamento é feito de acordo com o último dígito do número de identificação social, o NIS, que cada beneficiário tem no cartão do Bolsa Família. Recebem primeiro famílias com o NIS terminado em 1 e assim sucessivamente até o NIS final 0. Este mês, o valor médio do benefício é de R$ 678,18. Para verificar a situação do benefício, extratos e valores, o beneficiário pode consultar os aplicativos do Bolsa Família e Caixa Tem. O Disque Social, pelo número 121, também está disponível para atendimento ao público. A ligação é gratuita de todo o Brasil. O Ministério do Desenvolvimento e Assistência Social, Família e Combate à Fome informa que a greve dos bancários, que envolve a Caixa Econômica Federal, não afeta os pagamentos do Bolsa Família, que vão ocorrer normalmente. Reportagem Érica Brás. E essas foram as notícias do governo federal.
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20: Fique agora com o Minuto do TCU e em seguida as notícias do Poder Judiciário e do Congresso Nacional. Uma boa noite.
21: Boa noite, até amanhã.
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2: Supremo decide que venda interestadual de combustíveis não exige cancelamento de créditos de ICMS.
3: STJ fixa tese sobre o uso de provas do inquérito e validade do testemunho indireto na pronúncia.
2: Mais de 99% dos pedidos de candidatura já foram julgados pela Justiça Eleitoral.
3: Boa noite, eu sou Arthur Filho.
2: E eu sou Walter Lima.
3: Os ministros do Supremo Tribunal Federal decidiram que a venda de combustível derivado de petróleo para outro estado não exige o cancelamento dos créditos de imposto sobre circulação de mercadorias e serviços, o ICMS, gerados nas operações anteriores realizadas dentro do estado de origem.
2: A decisão foi tomada em sessão virtual no julgamento de um recurso extraordinário. Por se tratar de matéria com repercussão geral reconhecida, a tese fixada deverá ser aplicada pelos demais tribunais do país.
3: A situação analisada no julgamento diz respeito a empresas que compram produtos de outra empresa do mesmo estado, operação em que há cobrança de ICMS e geração de crédito para a distribuidora.
2: Quando parte dos produtos é posteriormente vendida por outro estado, não há incidência de ICMS. Assim, a discussão consistia em saber se o estado de origem pode manter o imposto cobrado nas operações internas anteriores e se a distribuidora deve estornar o crédito na operação interestadual.
3: STJ fixa tese sobre o uso de provas do inquérito e validade do testemunho indireto na pronúncia.
2: Como o julgamento foi pelo rito dos repetitivos, o entendimento valerá para casos com o mesmo tema em todo o judiciário. Fátima Uchoa.
4: A pronúncia é a decisão judicial que avalia se o acusado de crime doloso contra a vida, como matar alguém, será julgado pelo tribunal do júri. O magistrado verifica se o suposto crime ocorreu e se há indícios de que o acusado participou dele. Para o STJ, a pronúncia não pode se basear exclusivamente em provas colhidas durante o inquérito policial. Nem esse pronunciamento judicial pode ser feito só com apoio de testemunho indireto, ou seja, de quem apenas ouviu dizer que o fato ocorreu. Mas o tribunal reconheceu que o testemunho indireto pode ser mais relevante como prova em contextos como criminalidade organizada e tentativa de silenciamento da vítima ou de testemunha. O relator foi o ministro Reinaldo Soares da Fonseca.
3: Acordo de 193 milhões de reais beneficia quase 800 trabalhadores.
2: A ação faz parte da Semana Nacional da Execução Trabalhista, mutirão promovido pela Justiça do Trabalho para acelerar o pagamento de dívidas judiciais trabalhistas. Rafael Silva.
5: 761 trabalhadores fecharam por meio do Sindicato dos Petroleiros um acordo de 193 milhões de reais com a Petrobras. E eles são apenas alguns dos milhares de trabalhadores beneficiados pelo mutirão da Justiça do Trabalho. Já foram feitas quase 32 mil audiências e arrecadados 2 bilhões de reais. Entre os tribunais regionais de pequeno porte, o TRT-19, em Alagoas, é ouro no ranking de acordos. E você que ganhou uma causa, mas ainda não recebeu, pode procurar a Vara do Trabalho, onde tramita o processo.
3: Há 18 dias para o primeiro turno das eleições gerais, mais de 99% dos pedidos de candidatura já foram julgados pela Justiça Eleitoral.
2: O dado foi divulgado pelo presidente do Tribunal Superior Eleitoral, ministro Cássio Nunes Marques. Vitor Struck tem mais informações.
6: A Justiça Eleitoral já analisou e julgou 20.982 pedidos de candidatura em todo o país. O número corresponde a mais de 99% do total. O dado foi divulgado pelo presidente do Tribunal Superior Eleitoral, o ministro Cássio Nunes Marques, em sessão plenária do Tribunal. De acordo com o ministro, restam 205 processos pendentes de julgamento,

0: Entre os casos já decididos, 980 ainda estão dentro do prazo para recurso. No caso das candidaturas à presidência e vice-presidência, todos os 13 pedidos foram julgados até o dia 11 de setembro.
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1: A você, uma boa noite.
2: E até amanhã.
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5: Eu sou Humberto Pinheiro e estes são os destaques de hoje do Jornal do Senado, que começa agora. Senado pode criar grupo de trabalho para discutir reforma do judiciário. Lei cria política nacional de conscientização sobre doença rara que afeta os pulmões. Sancionada lei que amplia financiamento para renovação de frota de motoristas de aplicativo e entregadores. Boa noite. A Comissão de Constituição e Justiça pode criar um grupo de trabalho para discutir a reforma do Judiciário. O texto estabelece um prazo de 60 dias para que o grupo apresente uma proposta sobre a reforma. A criação do grupo ainda depende de decisão da Comissão de Constituição e Justiça. O trabalho deverá subsidiar as discussões sobre o tema no Senado. Repórter Pedro Pincer.
6: A Comissão de Direitos Humanos aprovou uma indicação para que a Comissão de Constituição e Justiça cria um grupo de trabalho para apresentar uma proposta de reforma do Judiciário no prazo de 60 dias. A indicação é um tipo de proposição legislativa pela qual se sugere a adoção de providência, a realização de um ato administrativo ou se recomenda que determinado assunto seja tratado por outra comissão. Por exemplo, a proposta de indicação feita à CCJ foi apresentada pela presidente da Comissão de Direitos Humanos, senadora Damaris Alves, do Republicano do Distrito Federal.
7: Que a Comissão de Direitos Humanos faça uma indicação urgente à Comissão de Constituição e Justiça do Senado, para que a Comissão de Constituição e Justiça do Senado crie imediatamente um grupo de trabalho onde busque todas as propostas, PECs e projetos de lei que estão tramitando de reforma do Poder Judiciário.
6: A decisão ocorreu durante reunião da CDH em que foram discutidos os desdobramentos institucionais da sessão plenária do Supremo Tribunal Federal que aconteceu nesta terça-feira. A sessão do STF tinha a finalidade de decidir se haveria ou não investigação sobre o ministro Alexandre de Moraes por supostas relações com o banqueiro Daniel Vorcaro, dono do extinto Banco Master, liquidado pelo Banco Central após a constatação de fraudes.
5: O Palácio do Congresso Nacional recebe nesta semana uma iluminação verde em alusão ao Dia Nacional de Conscientização sobre as Distrofias Musculares, celebrado em 17 de setembro. A data foi instituída em 2024, após a aprovação de um projeto pelo Senado para ampliar o conhecimento sobre o grupo de mais de 30 doenças hereditárias que podem causar enfraquecimento e perda progressiva da massa muscular. Reportagem Yasmin Rodrigues.
8: As distrofias musculares formam um grupo de mais de 30 doenças hereditárias que podem causar enfraquecimento e perda progressiva da massa muscular. A data nacional celebrada em 17 de setembro foi criada por lei em 2024. A senadora Leila Barros, do PDT do Distrito Federal, relatora do projeto na Comissão de Assuntos Sociais, destacou que a falta de informação ainda é um obstáculo para pacientes e profissionais de saúde.
9: O conhecimento de distrofias musculares ainda é limitado entre a população geral e muitas vezes até mesmo entre os profissionais da saúde. Por meio da conscientização, busca-se ampliar o conhecimento sobre os sintomas, os métodos de diagnóstico e as possíveis terapias, promovendo uma detecção mais precoce e melhor qualidade de vida para os pacientes. Outro impacto importante da instituição deste dia é o fortalecimento das políticas de inclusão para as pessoas com deficiência.
8: A legislação que criou a data também prevê campanhas de esclarecimento, eventos e materiais educativos para ampliar o acesso à informação sobre as distrofias musculares.
5: Foi sancionada a lei que cria a Política Nacional de Conscientização e Orientação sobre Lifangioleiomiomatose no âmbito do Sistema Único de Saúde. A doença, conhecida como LAM, é rara, afeta principalmente os pulmões e não tem cura. A lei prevê que o SUS ofereça às pessoas com LAM o acesso a todos os meios disponíveis para o tratamento e o controle da doença. A reportagem é de Márcio Maturana.
10: Mulheres entre a puberdade e a menopausa são as mais atingidas pela lifangioleiomiomatose, uma doença rara e progressiva, também conhecida como LAM, que causa cistos nos pulmões, nos rins e no sistema linfático, podendo levar à insuficiência respiratória. A LAM é frequentemente confundida com asma ou bronquite. Por isso, a nova Política Nacional de Conscientização e Orientação, publicada nesta terça-feira no Diário Oficial da União, prevê capacitação de profissionais de saúde para facilitar o diagnóstico precoce. A senadora Damaris Alves, do Republicanos, do Distrito Federal, foi a relatora do projeto que deu origem à lei.
11: A única coisa que os pacientes da LAM querem é respirar. Estamos falando de uma doença que eles querem tão somente respirar. Ter uma política pública para acompanhar esses pacientes é mais que necessária. Ampliar a conscientização sobre a LAM, favorecer o diagnóstico oportuno, organizar o encaminhamento assistencial e aprimorar a produção de informações epidemiológicas e clínicas sobre a doença.
10: Outras ações previstas pela nova lei são a criação de centros de referência especializados e implantação de um sistema nacional de coleta de dados. A LAM não tem cura, mas pode ser controlada com medicamentos já disponíveis gratuitamente no Sistema Único de Saúde.
5: Também foi sancionada pelo presidente da República a lei que garante a continuidade do programa de renovação de frota com condições especiais de financiamento para a compra de veículos novos. A medida beneficia motoristas de aplicativo, taxistas e entregadores de aplicativos. O programa permite o financiamento de carros, motos e bicicletas elétricas zero quilômetro. O Congresso Nacional também ampliou as possibilidades de uso dos recursos, incluindo veículos leves para transporte escolar e transporte de cargas. A lei resulta da unificação de duas medidas provisórias aprovadas pelo Congresso. Mais informações com a repórter Patrícia Oliveira.
12: A nova lei garante até 30 bilhões de reais para financiar veículos novos para motoristas de aplicativo com no mínimo 6 meses de atividade, além de taxistas e cooperativas de taxistas. Cada motorista poderá financiar um veículo. A lei também possibilita o uso de recursos para a renovação de frotas e infraestrutura do transporte escolar e do transporte urbano de passageiros ou de cargas. Aprovada no Senado, a lei unificou duas medidas provisórias. O senador Camilo Santana, do PT do Ceará, destacou que a iniciativa pode beneficiar cerca de 1 milhão e 400 mil trabalhadores.
13: Agora terão condições mais dignas para conquistar seu próprio veículo, gerar renda com mais autonomia e melhorar sua qualidade de vida.
12: A lei também permite que motoristas com habilitação na categoria B conduzam veículos elétricos ou híbridos de até 4.250 quilos de peso bruto total.
14: Eleições 2026.
5: Eleitores que não votarem nas próximas eleições marcadas para 4 de outubro precisam justificar a ausência. A justificativa pode ser feita por duas formas: pessoalmente, em uma sessão eleitoral ou pelo aplicativo do Tribunal Superior Eleitoral. Se o eleitor estiver fora do município que vota, é possível baixar o aplicativo e-título no celular e justificar a ausência por lá no dia e horário em que ocorre a votação. Em caso de ausência, é preciso apresentar uma justificativa para cada turno da eleição. Os eleitores que não votarem nem justificarem ficam sujeitos às penalidades, como impedimento de emitir documentos e de participar de concursos públicos, além do pagamento de multa. Um projeto projeto quer incentivar navios-tanque e embarcações de apoio marítimo que utilizem biodiesel, etanol ou a mistura desses combustíveis. A proposta em análise na Comissão de Infraestrutura prevê cotas adicionais de depreciação acelerada. Isso significa que as empresas poderão contabilizar mais rapidamente a perda de valor de um bem e reduzir custos fiscais. O benefício terá duração de 5 anos. O senador Fernando Dueire, do PSD de Pernambuco, relatou a medida na Comissão de Assuntos Econômicos. Para ele, a proposta poderá estimular a renovação da frota e a sustentabilidade.
15: Porque nós queremos fazer com que o combustível sustentável seja incorporado à frota de navegação com mais agilidade.
5: Trabalhos técnicos de Eliseu Caires. O Jornal do Senado fica por aqui. Acompanhe agora as notícias da Câmara dos Deputados. Boa noite e até amanhã.
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17: Câmara dá mais transparência à verba destinada a mulheres no orçamento.
18: Pode alterar regras de herança em casos de assassinato na família.
17: Pais de pessoas com deficiência poderão usar meia entrada em eventos.
18: Comissão aprova a proposta que incentiva a exportação da moda brasileira.
17: Boa noite. Avança na Câmara projeto que cria um programa de incentivo à exportação da moda brasileira sustentável. A repórter Maria Neves tem mais detalhes da proposta.
19: A Comissão de Meio Ambiente da Câmara dos Deputados aprovou o projeto que institui o programa Moda Brasileira no Mundo. A proposta prevê ações governamentais integradas para adaptar a indústria da moda às novas exigências sociais e ambientais dos principais importadores de produtos brasileiros. O texto também prevê medidas para promover as marcas nacionais no mercado externo. Dentre as ações propostas estão, por exemplo, a realização de campanhas internacionais de promoção da moda nacional, participação em feiras e eventos, assim como a criação de selos e ações coordenadas de comunicação internacional. A proposta sugere ainda parcerias com plataformas internacionais de moda sustentável e de moda indígena. A inclusão da moda produzida por indígenas e povos tradicionais, assim como da utilização de conhecimentos e técnicas dessas populações no texto, foi proposta pela relatora, deputada Célia Chacriabá, do PSOL Mineiro. A parlamentar argumenta que o sucesso de inúmeros estilistas indígenas atesta a habilidade dos povos tradicionais para a moda contemporânea. Apesar disso, sustenta que, ao que parece, a indústria ignora os saberes ancestrais em aspectos como técnicas têxteis, fibras naturais e tingimentos. De acordo com Célia Chacriabá, apenas 2% dos 1,5 milhão de indígenas que vivem no país atuam na indústria criativa.
20: Estilistas como Veena Ticuna, Patrícia Camaiurá, Dai Molina, que demonstra que moda indígena já ocupa espaço em destaque no Brasil e no exterior. Assim também como Cildo Rick, que veste grandes artistas como Anitta, assim como Marina Sena, mulheres Awanawá, mulheres Axaninca, mulheres Machaqui, Chacriabá, Ludmila Pataxó, Daru e, sobretudo, a experiência que tive a oportunidade de conhecer, que são mulheres que lutam. Porque sabemos que a única ferramenta que mais impulsiona para que as mulheres saiam da situação da zona de violência se chama autonomia financeira.
19: Célia Chacriabá explica que o projeto nasceu da necessidade de que a indústria da moda brasileira se adapte às exigências de importadores, principalmente da União Europeia, que, de acordo com ela, é o maior comprador de produtos nacionais de maior valor. Célia Chacriabá explica que o projeto nasceu da necessidade de que a indústria de moda brasileira se adapte às exigências de importadores, principalmente da União Europeia, que, de acordo com ela, é a maior compradora de produtos nacionais de maior valor. A deputada explica que o Bloco Europeu editou uma norma em 2024 que passa a exigir o passaporte digital de produto para têxteis. Para receber o documento, o exportador tem de garantir a rastreabilidade completa da cadeia produtiva, desde a matéria-prima até o consumidor final. Célia Chacriabá relata ainda que a União Europeia vai exigir que as empresas monitorem impactos em direitos humanos e meio ambiente em toda a cadeia de fornecedores. Além disso, o bloco vai passar a pedir comprovação das medidas adotadas para destinação de resíduos têxteis. Ainda, segundo a deputada, todas as demandas entram em vigor em abril de 2021. O projeto, que visa criar incentivos para a exportação de moda brasileira sustentável, ainda será analisado por 4 comissões da Câmara. Da Rádio Câmara de Brasília, Maria Neves.
0: Desenvolvimento Regional.
21: Pastor Diniz, do União, propõe que parte da economia obtida com a integração de Roraima ao Sistema Interligado Nacional seja usada para reduzir a conta de luz dos consumidores do estado até 2030.
22: Pela proposta, uma parcela da redução dos gastos da conta de consumo de combustíveis seria destinada à modicidade tarifária em Roraima. Pastor Diniz afirma que a medida evita aumentos nas tarifas e corrige uma desigualdade histórica enfrentada pelo estado.
0: Economia.
21: A Câmara aprovou a criação do Orçamento Mulher. O projeto pretende dar mais transparência aos recursos destinados a políticas públicas para as mulheres no orçamento federal. A repórter Silvia Munhato explica.
23: A Comissão de Constituição e Justiça da Câmara dos Deputados aprovou a criação do Orçamento Mulher. A proposta, que deve ser enviada agora ao Senado, obriga o poder público a dar transparência aos programas e ações voltados ao atendimento das mulheres, por meio de quadros anexos nas propostas e nos relatórios de execução orçamentária. O projeto é de autoria dos deputados Laura Carneiro, do PSD do Rio de Janeiro, e Ricardo Aires, do Republicano de Tocantins. A deputada Laura Carneiro explicou o sentido do texto.
24: Não adianta políticas públicas se nós não tivermos o dinheiro para arcar com essas políticas. O Orçamento Mulher vai, a partir do plano plurianual, a partir da Lei de Diretrizes Orçamentárias, organizar todos os recursos a serem gastos com as mulheres brasileiras.
23: A relatora da proposta na Comissão de Defesa dos Direitos da Mulher, deputada Flávia Moraes, do MDB de Goiás, citou exemplos de ações orçamentárias.
25: E como exemplo, a gente pode citar aqui para a educação os CMEIs, né, que vão atender as crianças para que as mulheres possam trabalhar, as clínicas especializadas em atendimento à saúde da mulher, as ações de enfrentamento e combate à violência contra a mulher, enfim, então são muitas ações específicas que precisam ter investimento, ter orçamento e que, nesse caso, aprovando o Orçamento Mulher, vão ter prioridade, orçamento bem definido e claro para investimento nessas políticas.
23: De acordo com o texto aprovado, os orçamentos da União, dos estados e dos municípios deverão trazer 2 quadros detalhados. O primeiro, chamado de Orçamento Mulher Proposta, deve ser entregue junto com o planejamento anual das ações orçamentárias. O segundo, Orçamento Mulher Execução, será publicado regularmente para que qualquer cidadão possa conferir quanto desse dinheiro foi efetivamente usado. Deverão constar desses documentos as despesas com educação, saúde, assistência social e outras ações em que as mulheres sejam as beneficiárias diretas. O projeto também prevê que o governo federal reúna os dados de todo o país anualmente para avaliar se os esforços dos estados e municípios estão sendo efetivos. Da Rádio Câmara de Brasília, Silvia Minhato.
0: Saúde.
22: Domingos Neto, do PSD do Ceará, é autor de projeto que cria a assistência de transição de cuidados no SUS. O objetivo é garantir que pacientes que receberam alta hospitalar continuem recebendo acompanhamento especializado antes de voltarem definitivamente para a rotina em casa.
21: A proposta de Domingos Neto prevê atendimento em unidades de transição ou por assistência domiciliar monitorada, com foco na reabilitação, cuidados paliativos e treinamento de cuidadores. Na visão dele, a medida evita reinternações desnecessárias, além de liberar leitos nos hospitais.
1: Ciência e tecnologia.
22: Bandeira de Melo, do PV do Rio de Janeiro, apoia a criação da Frente Parlamentar Mista em defesa do Programa Espacial Brasileiro. O colegiado terá como missão acompanhar e propor iniciativas voltadas ao fortalecimento do setor espacial no país.
21: Bandeira de Melo ressalta que o Programa Espacial envolve soberania nacional, inovação tecnológica e desenvolvimento econômico. A frente também pretende estimular políticas públicas ligadas à defesa, comunicações, previsão climática, monitoramento territorial e aplicações ambientais.
1: Cultura.
22: A Comissão de Cultura aprovou a meia entrada para os pais e responsáveis legais por pessoas com deficiência em eventos culturais e esportivos, mesmo sem a condição de acompanhante. A reportagem é de Luiz Cláudio Canuto.
2: A Comissão de Cultura aprovou o projeto que assegura a meia entrada a mães, pais e responsáveis legais por pessoas com deficiência em eventos culturais e esportivos. Pela proposta, cuidadores de baixa renda inscritos no CadÚnico Único com renda familiar de até 2 salários mínimos também teriam esse direito. O texto final foi elaborado pela relatora deputada Érica Cocai, do PT do Distrito Federal, com base em um projeto da deputada doutora Alessandra Haber, do MDB do Pará. A proposta altera a lei que regula o benefício da meia entrada no Brasil. A exemplo da autora da proposta, a relatora afirma que essas pessoas necessitam de apoio do Estado para usufruir de seu direito à cultura, o que este projeto de lei pretende garantir com o direito ao benefício da meia entrada.
3: É fundamental que nós possamos assegurar a mais plena acessibilidade. É fundamental que nós possamos ter parcerias com a iniciativa privada, com a sociedade civil. Sem inclusão, a gente não tem direito pleno à cidade. Sem inclusão, a gente não tem direito a mergulharmos e vivenciarmos a nossa humanidade na sua plenitude.
2: A Comissão de Cultura acrescentou um único parágrafo à lei para assegurar o direito. O benefício vale para o acesso a salas de cinema, cineclubes, teatros, espetáculos musicais e circenses e eventos educativos, esportivos, de lazer e de entretenimento. A legislação vigente já garante meia entrada às pessoas com deficiência e, quando necessário, a seus acompanhantes. No entanto, pais, mães e responsáveis legais que não estejam na condição de acompanhante no momento do evento não têm direito ao benefício. A autora da proposta, doutora Alessandra Haber, afirma que estudos apontam casos elevados de estresse, ansiedade, depressão entre cuidadores, sobretudo entre mães de baixa renda, que compõem a maioria desse grupo. E barreiras financeiras restringem o acesso dos cuidadores a essas oportunidades, comprometendo um recurso terapêutico de comprovada relevância. A proposta ainda vai ser analisada pela Comissão de Constituição e Justiça. Da Rádio Câmara de Brasília, Luiz Cláudio Canuto.
1: Justiça.
21: Sônia Guajajara, do PSOL de São Paulo, defende a realização de um debate com representantes do governo, do sistema de justiça, de organizações indígenas e de especialistas sobre a criação da Comissão Nacional Indígena da Verdade.
22: Para Sônia Guajajara, a iniciativa pode fortalecer políticas de memória, verdade, reparação e justiça voltadas aos povos indígenas. A deputada afirma que a proposta busca aprofundar a investigação de violações de direitos humanos e ampliar as garantias de não repetição.
21: Rodrigo Valadares, do PL de Sergipe, apoia projeto que define o antissemitismo na legislação brasileira para orientar políticas públicas de prevenção à discriminação. A proposta adota como referência a definição da Aliança Internacional para a Memória do Holocausto.
22: De acordo com Rodrigo Valadares, a proposta estabelece que o antissemitismo é uma forma de racismo, mas não impede críticas ao Estado de Israel. O congressista também garante que o projeto não cria mais tipos penais.
21: Projeto de Rodrigo Gambale, do Podemos de São Paulo, estabelece medidas para garantir o pagamento de pensão alimentícia. A matéria prevê retenção de valores em contas bancárias, restituição do imposto de renda e prêmios de apostas para quitar débitos.
22: De acordo com Rodrigo Gambale, a proposta cria um cadastro nacional de devedores e prevê, de forma subsidiária, a apreensão de passaporte e da carteira de habilitação. Para as medidas dão mais eficácia para garantir os...
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6: Segurança Pública.
21: A proposta que impede um condenado por homicídio de receber herança de parentes da mesma família está pronta para análise do plenário. A repórter Paula Bittar acompanhou a votação da chamada Lei Suzane von Richthofen na Comissão de Constituição e Justiça.
7: A Comissão de Constituição e Justiça da Câmara aprovou uma proposta que impede herdeiros condenados por homicídio de receber, por vias indiretas, o patrimônio de outros parentes da mesma família. A proposta estende o chamado Instituto da Indignidade aos parentes colaterais até o quarto grau. Pela regra atual, a perda do direito à herança por crime doloso só vale quando o crime é cometido contra o dono dos bens, seu cônjuge, companheiro, pais ou filhos. O projeto foi apresentado com o objetivo de criar a Lei Suzane von Richthofen. Richthofen foi condenada a 39 anos de prisão por planejar o assassinato dos próprios pais em 2002 e hoje cumpre a pena em regime aberto. O caso voltou a repercutir pela possibilidade legal de ela herdar parte do patrimônio de um tio falecido. O texto aprovado estabelece que seguro de vida também não poderá ser pago nesses casos. Segundo a relatora da proposta na comissão, deputada Laura Carneiro, do PSD do Rio de Janeiro, essas modificações, além de trazerem mais segurança jurídica ao evitarem longas discussões judiciais em inventários, garantem que o patrimônio familiar permaneça com aqueles que respeitam a solidariedade inerente aos vínculos de sangue e afeto, compatibilizando a norma aos valores que informam o direito civil contemporâneo. A proposta que impede herdeiros condenados por homicídio de receber por vias indiretas o patrimônio de outros parentes da mesma família ainda precisa passar pelo plenário da Câmara antes de seguir ao Senado. Da Rádio Câmara de Brasília, Paula Bittar.
22: Projeto de Gilvanda Federal, do PL do Espírito Santo, propõe reforçar o Fundo Nacional de Segurança Pública com recursos das loterias federais. Pelo texto, 10% da arrecadação bruta das loterias, que hoje ficam com a União, passariam a ser destinados à segurança pública.
21: Gilvanda Federal também incluiu no projeto uma nova regra para eventos culturais de médio e grande porte que recebam dinheiro público. Segundo o deputado, pelo menos 25% desses recursos teriam que ser usados obrigatoriamente para pagar a segurança do próprio evento.
22: Kim Kataguiri, do Missão de São Paulo, é favorável ao projeto que proíbe condenados por pedofilia de se aproximarem de escolas, creches, parques e de manter em contato com menores de idade pelas redes sociais. Ele explica que a iniciativa visa ampliar a proteção a crianças e adolescentes.
21: O texto prevê que a justiça estabeleça um perímetro mínimo de distância entre condenados por pedofilia e locais frequentados por crianças, além das próprias vítimas. Kim Kataguiri afirma que a proposta também impede que essas pessoas exerçam atividades com contato direto com crianças.
6: Hoje, infelizmente, uma pessoa condenada por pedofilia pode se aproximar de uma escola, pode se aproximar de uma creche, pode se aproximar de um parquinho, né, e pode mandar mensagens para menores de idade, né? O que, na minha avaliação, é um absurdo, né? Isso jamais deveria acontecer. Hoje, inclusive, um pedófilo pode ter uma creche. Ele pode ser sócio, ele pode ser administrador de uma creche. E esse projeto que eu sou relator visa proibir, né? Se o pedófilo se aproximar de uma creche, mesmo que ele não tenha tido contato com uma criança, vai preso.
22: Felipe Beccari, do Podemos de São Paulo, é autor de projeto que proíbe a distribuição de animais como prêmios em rifas, sorteios e outras ações promocionais. Segundo o parlamentar, a medida busca evitar abandonos e maus tratos decorrentes de adoções sem planejamento.
8: A rifa pode ser legítima para ajudar uma pessoa, alguma questão de saúde, mas os animais não podem ser rifados, porque aquela família que ganha geralmente comprou os números da cartela para ajudar a rifa, o propósito da rifa, e não estava preparada para receber aquele animal no seu seio familiar, com estrutura, com tempo, com financeiro. Então, animais, esperamos que no Brasil, em breve, não possam ser mais distribuídos como brindes de festas ou qualquer tipo de rifa ou sorteio.
21: Felipe Beccari informa que a proposta surgiu a partir de denúncias envolvendo animais abandonados ou mortos após serem entregues como brindes. O projeto já teve a urgência aprovada e está pronto para votação no plenário da Câmara.
22: Termina agora o jornal Câmara dos Deputados, produzido pela Rádio Câmara, com trabalhos técnicos de Wellington Teles e a apresentação de Luciana Vieira e Val Monteiro. Boa noite.
21: A Voz do Brasil volta amanhã. Uma boa noite para você.
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1: 20 horas e 1 minuto.
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1: 20 horas e 1 minuto.
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1: 20 horas e 2 minutos.

0: 20h05.
1: Muito bem, muito bem. 20h05. Estamos por aqui mais uma vez nesta quarta-feira. É dia 16 de setembro de 2026. Um abraço a todos os amigos e amigas, os ouvintes que estão aí nos seus lares com o radinho ligado. E você, né, quer nos acompanhar após os nossos parceiros apoiadores, pode ligar para o 997546409. É o nosso fone WhatsApp aqui da Ferrabras. Também, se tu acha mais fácil, manda um áudio, também um rascunho aí pra gente, né? Um rascunho, é um texto, eu digo um rascunho. Pode mandar um texto também. Na medida do possível, a gente quer atender todos os nossos ouvintes que estão sempre ligados na Ferrabras FM. Aquele abraço a todos vocês. Muito obrigado. 20h06.
0: 20h06.
1: Então, estamos aqui na sua, na nossa Ferrabras FM, a sua emissora preferida aqui da cidade de Sapiranga, a cidade das rosas, a capital do voo livre. Então quero mandar um beijo carinhoso para todas as crianças e um abração também. Se sintam todos abraçados, agradecendo a Deus sempre pela vida, pela saúde, por tudo de bom que Deus nos concede, né? Finalmente nesse dia, né? Dia de noite, como se diz, né? Desse dia de hoje, nessa noite de quarta-feira, sempre agradecendo a Deus pela vida, pela saúde, pela família, por tudo de bom que Deus nos concede. Muito obrigado, nosso bom Deus, nosso Pai poderoso. E agradeço imensamente de coração. Então vamos lá, vamos trazendo, antes da gente trazer mais música para vocês, já vocês ouviram ali, a vida é um show. Depois vamos trazer mais música, 20h08. Exatamente, 20h08.
0: 20h08.
1: 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E se tem alguém dos seus colaboradores, seus empregados aí, se sintam abraçados também. 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Muito obrigado. Vamos lá também. 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
0: 20 horas e 11 minutos.
1: Então, um abraço lá pro Wilson e pra Janete, se estão nós ouvindo, muito obrigado. Se vocês estão aí, né, com o seu radinho ligado ou no seu celular, estão nós acompanhando ao vivo aqui. Então, um abraço para vocês e um beijo para a filhinha de vocês. Muito obrigado. Agradeço de coração todos vocês. Que Deus abençoe. Então vamos lá para outro nosso parceiro, que é o Robson aqui da padaria aqui do bairro Oeste, padaria Aurora, que é um apoiador nosso também e também traz a sua programação todas as segundas, é a partir da depois da Voz do Brasil, né? A partir das 8 horas ele se encontra por aí com a programação, é sua programação religiosa, sempre a segunda-feira após as 20 horas. Então estejam convidados aqueles que acompanham sempre, né? Ou participam da programação dele. Sempre ele se encontra por aí. Um abraço, muito obrigado se está nos acompanhando aí, o Robson. Um abraço para ti, que Deus vos acompanhe sempre. E muito obrigado mesmo. Agradeço de coração todos os nossos parceiros e todos os que apoiam a Ferra Brás FM. Meu abraço a todos, muito obrigado. Vamos então, seguindo com a nossa programação, vamos lá, vamos trazendo duas músicas. É, já trouxemos uma ali para vocês, que A Vida é um Show. E agora nós vamos lá com o Wilson Pauser, na companhia do Cleiton, do JM, César, dos Federais, Você Fica ou Vai, e Marília Mendonça, Infiel. Vamos lá então, 20 com 13 minutos. 20 horas e 13 minutos. Vamos com a música para vocês. Aquele abraço. E vamos junto até as 22 horas com a programação Show da Noite. A hora certa para vocês e as músicas.
0: Horas e 14 minutos.
1: Vamos junto!

0: 20:29.
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0: 20:29.
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0: muito bem, vamos lá. Quero mandar um alô pro amigo que passou hoje lá em casa. Até parou, deu uma buzinada, fazia tempo que nós não se enxergávamos. Esse dia se cruzemos, não me lembro que lugar por ali. E ele deu um toque. Então, eu disse que eu ia falar o nome dele, eu não me lembro. Mas ele disse que era para dizer que era o alemão, né, do centenário, que ele trabalha com o Sidex, com aquele. É o Fiorino, né? Eu acho que é um Fiorino, que é o símbolo, né? A cor, que é a cor amarelo, né? Dos Correios. Então um abraço para ti, meu amigo. Pode ligar aí e pedir uma música. Se sintam à vontade. Um abraço para ti aí, um beijo para as crianças, tudo de bom para vocês. E o outro amigo lá do como é que a gente diz ainda? Do Desco, né? Não estou fazendo propaganda, só o nome do meu amigo lá, que ontem eu encontrei ele disse que sempre está me ouvindo. Eu esqueço o nome das pessoas. Mas enfim, ele sabe o que eu estou falando, então se sintam todos abraçados. Vai a programação para vocês. Vamos com música, já está na agulha aqui para vocês, quando são 20 e 34 minutos. Vamos lá vamos trazer para vocês as vinhetinhas e depois a música, que é com a banda Amil, Loucuras de Amor.
1: Horas e 34 minutos.
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É o Ney. É o Ney que a gente conversou ontem, que é lá do... Trabalha lá no Desco, lá na Balança. Então, um abraço pra ti, Ney. Aí a programação pra vocês aí. Muito obrigado.

0: Muito bem, 20 horas e 48 minutos. Vocês ouviram então aí com a banda Passarela, Quarto 12. E também com a banda Atlas, Minha Casa é a Rua. E antes trouxemos então Puxa o Fole Sanfoneiro. E antes também tivemos com a banda Amil, Loucuras de Amor. Tá aí para vocês, vamos lá quando são 20h49. Vamos com Borbulhas, Burburinho, aliás, do Davi. Vamos lá com o Luan Santana. A hora e a música para vocês.
1: 20 horas e 49 minutos.
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20 horas e 56 minutos.

0: 20h59.
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0: 20h59.
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